Gostou, pai barulho? Obrigado!

0: em Sorocaba.
1: Que honra, cara.
0: Valeu, os meninos.
1: Obrigado, maninho.
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0: Embaixador e Matheus e

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2: No piano, Dudu Borges.

0: isso? Que isso?
1: Obrigado.
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1: Imagina, gente! Milionário!

0: receba, vagabundo.
1: Faz barulho, Calda!
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1: Eu acho que você tem que mandar aquela mensagem. Mas manda o que tá no seu coração.
2: Porque se fosse eu falaria mais ou menos.

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1: Que é isso, João Marques?
2: Uma honra estar com você aqui, viu?

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0: É moda, hein?
1: Moda boa. Ontem saí, hoje eu sairei. Tá achando ruim, é? Eu não.
0: Pronto, falei.
1: Você
0: tá doido?
1: Vai lá.
0: Vamos assim?

0: Sucesso, Pipa do Gilmar.
1: Vocês arrasam. Sucesso, meus meninos.
2: Muito obrigado.
1: Deus abençoe vocês, viu? A carreira de vocês, a vida de vocês. Contem com o

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Abração aí pro Xingo, ligado aqui na programação Brescia Mais FM. Muito melhor com você, né, o Xingo? Também a esposa Michele, obrigado aí pela sintonia. 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Aproveite aí, né? Hoje, 25 de julho, dia do colono motorista. Parabéns aí, né? A essas duas classes tão importantes no nosso meio. Então, aquele abraço e vamos lá, né? 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Grande abraço aí para você, ligado aqui na Brescia Mais FM. Muito melhor com você, né? 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Hoje, 25, loja aberta somente pela manhã, tá bom? Então, abraço aí pro pessoal da loja Ponto Econômico, ligados aqui na programação Brescia Mais. E agora tem Cleiton e Camargo, Quando um Grande Amor Se Faz. 2 para 7, bom dia.

Muito bem, abraço aí também pro pessoal de Três Saltos Alto Travesseiro. Hoje tem almoço, né, na comunidade lá em homenagem ao Dia do Colono, também o motorista. Então aquele abraço para todos aí, alô Fernando. Muito bem, né? Seguindo aqui na programação Brescia Mais FM. A temperatura agora é de 12 graus, bastante serração, muita serração neste momento aqui no centro de Nova Brécia, muita serração também, né, no, em outras partes aqui do município, no centro, enfim, serração que faz parte aí, né, diariamente aí praticamente da vida da gente, né. Olha, Parque do Imigrante em Lajeado abriga flagelados da enchente de 11 países. Olha só, 11 países. Parque do Imigrante em Lajeado abriga flagelados da enchente de 11 países. Além dos brasileiros, 218 imigrantes precisaram deixar suas moradias em função da enchente. São 11 países, pessoas que saíram, né, de seu país de origem e que hoje estão residindo no município de Lajeado. Olha, entre os 590 abrigados no Parque do Imigrante em Lajeado, que tiveram que deixar suas casas em regiões ribeirinhas em função da enchente, né, desta semana, estão onde é que eu parei aqui, já me perdi, estava olhando para o lado. Então vamos de novo aqui. Eles tiveram que deixar suas casas, né, em regiões aí ribeirinhas em função da enchente então desta semana, e eles estão são, né, imigrantes oriundos de 11 países, hein? Desconsiderando os brasileiros que lá estão, o maior contingente é da Venezuela, com 75 pessoas. Logo atrás aparecem os haitianos, com 69 cidadãos. A terceira nação com maior número de representantes no Parque do Imigrante é Angola, com 32 pessoas. Os pavilhões do Parque do Imigrante ainda abrigam pessoas de Bangladesh, são 7 pessoas de Bangladesh, uma da Colômbia, do Congo tem 5 pessoas, de Cuba tem 1, Gana tem 14, Mauritânia tem 13, Senegal, 1 pessoa, além dos 372 brasileiros. O levantamento é da Secretaria Municipal de Desenvolvimento Social. Conforme dados da pasta, até as 19 horas de ontem, sexta-feira, o Parque do Imigrante abrigava 159 famílias, perfazendo 454 pessoas. Estão liberados para voltar para casa os albergados que residem na cota 25 metros. A recomendação para quem mora abaixo desta cota é para que permaneça no Parque do Imigrante com medida de segurança, já que a Defesa Civil do Estado emitiu alerta de novo período de chuvas volumosas já para a próxima semana. Então, o pessoal vai ficar, né, lá no parque aguardando. Eu acho que até aqueles que estão na cota 25 deveriam permanecer lá no parque. Semana que vem é para chover novamente. Eu até vou ver aqui de novo já a previsão do tempo. Ontem, por exemplo, pela manhã, a gente fez uma contagem aqui, de domingo a quinta, era
Para chover, 88 milímetros, tá? Vamos ver se agora mudou alguma coisa. Para hoje não tem previsão de chuva, o tempo vai ficar firme, o sol vai aparecer aqui na região do Vale. Para amanhã, 8 milímetros de chuva. É o que prevê a meteorologia. Tá? Então, a chuva já vai estar de volta a partir de domingo. Domingo serão 8 milímetros de chuva. Vão contar comigo aí. Até vou anotar, 8 milímetros de chuva domingo. Na segunda serão 12. São 20 milímetros, né? 8 mais 12, 20, certo? Depois na terça-feira, mais 47 milímetros. 47, 20, mais 47, 67, tá certo? Depois, na quarta-feira, mais 20 milímetros. Então, já são 87. Até na quarta. Quinta-feira, 88. Depois, sexta-feira, mais 18 milímetros de chuva. Então, dá, ó, 16, vai um. Escorrega um aqui, vai outro ali, papapá. 106 milímetros de chuva até sexta-feira. É muita água, muita chuva. Isso aqui no vale. Né? Agora é bom ficar atento se chove muito nas cabeceiras do rio. Aí o que, que adianta o pessoal sair lá do parque, onde já estão acomodados, e voltar para casa e ter que voltar de novo para o parque depois de novo? Olha o transtorno que dá, o gasto que a prefeitura vai ter com tudo isso, né? E nova sequência de chuva mantém a atenção, que é redobrada aqui no rio Taquari. O rio ainda está cheio, ainda tem muita água. Após a cheia registrada, então, modelos meteorológicos indicam um novo período de instabilidades entre o fim de julho e o início de agosto. Nós já estamos no fim de julho, né? Hoje é dia 25, o mês tem 31 dias. Faltam 6 dias aí para terminar o mês. Ou seja, o negócio é manter o monitoramento sobre a bacia do Taquari Antas. Aí também Rio Forqueta. O Taquari Antas atinge mais ali até, vamos dizer assim, Roca Salles, né? Depois aí já vem mais abaixo Arroio do Meio, onde ali na divisa de Arroio do Meio com Lajeado, entra já no Taquari, desemboca no Taquari o Forqueta, né? Que é um rio que entra com muita velocidade. Pois olha só, depois da cheia então que voltou a atingir o vale, agora os modelos indicam que as instabilidades devem ganhar força, então, e permanecer no começo de agosto, com possibilidade de volumes expressivos em diferentes regiões do estado. Embora ainda exista divergência entre os modelos sobre onde ficarão concentrados os maiores acumulados, a tendência de um novo período de chuva é considerada consistente. Por isso, a condição hidrológica passa a ser novamente um dos principais pontos de atenção. A Metsu Meteorologia destaca que rios que já apresentam níveis elevados devem permanecer nessa condição durante os próximos dias. Entre as bacias que exigem monitoramento estão a do Jacuí, os rios da metade sul e também aqueles, né, que nascem lá na serra e percorrem aqui os vales gaúchos, caso do sistema Taquari Antas, que influencia diretamente o comportamento do rio Taquari em municípios aí como Lajeado, enfim, a gente já conhece aqui, né? Para o Vale do Taquari ainda é cedo para projetar uma nova elevação significativa do rio, já que isso dependerá da localização e da intensidade das chuvas previstas para os próximos dias. Mas como a gente viu aí, de domingo até sexta, 106 milímetros de chuva.
Se não chove muito nas cabeceiras, ok, de repente a água vai ter tempo até de ir, né, de descendo e vai embora. Aí não causa tanto transtorno aqui para a nossa região. Então, a orientação é acompanhar atualizações dos modelos meteorológicos e dos boletins hidrológicos ao longo aí do fim de semana e do início aí da próxima semana, período em que a previsão deverá ganhar maior precisão quanto aos volumes, né? E às áreas com maior potencial de impacto. E você ficou sabendo da ponte entre Mussum e Encantado, na ERS-129? É, meu. A EGR interditou a ponte ali sobre o rio Guaporé, entre Encantado e Mussum, após rachadura dos pilares. Diz que pela manhã a EGR esteve no local, constatou que estava tudo certo. Não, pode passar aí, tá de boa. Aí moradores começaram a botar a boca no trombone, né? De tarde a EGR foi lá e trancou. Ah, pá, trancou e deu pra bola. Aí pegou muita gente de surpresa com relação aí a este fechamento, né? E é um dos pilares, por enquanto, que a gente tem ali de informação, um dos pilares que está com problema. Rachou, meu. A empresa Gaúcha de Rodovias realizou a interdição temporária da ponte sobre o rio Guaporé, entre os municípios aí de Encantado e também de Lajeado. O que que acontece? Equipes técnicas e engenheiros da EGR estiveram ali no local para avaliar as condições da ponte, constatando o comprometimento de um dos pilares. A tendência é que na segunda-feira uma empresa se desloque e faça a avaliação das soluções, porém todo reparo depende das condições do clima. Como rota alternativa, quem vai aí de Mussum deve utilizar o acesso por Roca Salles, passando pelo interior do município, seguindo por Marquês do Herval até a ponte Brochado da Rocha. Ali dá uma distância de 20 quilômetros, mais ou menos. Mas como a estrada de chão e tudo mais, agora tá com o tráfego de veículos mais intenso, e aí caminhões e tudo mais, meu, vai se levar de cerca de 50 minutos a uma hora até para percorrer esse trajeto ali, né? Agora também vai mais serviço também para a prefeitura de Roca Salles, né? Talvez Mussum aí vai ajudar um pouco, Santa Teresa, talvez, não sei. Acho que até que não, porque Santa Teresa também tem seus problemas lá, né? Mas é possível que a prefeitura de Mussum, de repente, ajude a prefeitura lá de Roca Salles a realizar a manutenção, então, desta estrada, que agora, né, vai servir de desvio para o trânsito de veículos, né, para o deslocamento de muita gente. Então quem vem aí de cima aí, região de Dois Lajeados, Guaporé, São Valentim, Serafina Corrêa, o pessoal aí vai ter que passar aí por Mussum, Roca. Roca Salles está um transtorno com aquela ponte lá também que não ficou pronta até agora, né? Muita reclamação dos moradores de lá. Ah, o pessoal está indignado, né? Que o serviço não anda, não vai para frente. Aí tem gente que mora lá, relata que tem dias que tem uma pessoa trabalhando, tem dias que não tem ninguém. E assim vai, né, meu? Tanto que a administração de Roca Salles, devido à demora no término das obras, né, fez um desvio ali ao lado da ponte.
para o pessoal poder passar, se deslocar, porque estava todo mundo proibido de passar por ali, né? Aí a reclamação pegou, a prefeitura botou as máquinas, foi lá, abriu um desvio lateral da ponte. Mas está cheio de entulho, está cheio de... Agora veio a enchente, causou mais transtorno ali no local. E Roca Salles, quando de uma enchente que nem essa que a gente teve aí, Roca Salles fica uma cidade com... É ilhada, né? Ilhada. A geografia do município ali na área central, ela é muito complicada. Então, o que acontece? A cidade fica dividida praticamente 4 ou 5 pedaços, né? Cheio de ilhas. Se olhar de cima, eu acho que ninguém fez um vídeo de um drone, algum drone, uma coisa assim. Se olhar de cima, a cidade de Roca Salles fica toda ilhada, viu? Tranca tudo, não tem como. Mais transtorno agora aí com essa questão do desvio. Interdição da ponte entre Mussum e Encantado, que agora todo mundo vai passar ali por Roca, pelo interior, localidade ali de Picão, uma estrada que vai ter que ter manutenção agora, né? Porque não vai aguentar o fluxo de veículos grandes, né? Carga pesada, barbaridade. É um transtorno aqui o nosso vale, né? Agora, 7h19, vamos para o nosso intervalo. Depois já tem aí a participação também do José Paulo, trazendo as informações do esporte para você que acompanha aqui a programação, então, da Brescia Mais FM, muito melhor com você. Vamos nessa. Muito bom dia!

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0: Muito bem, Brescia Mais FM, muito melhor com você. Informação e música na medida certa. Vamos agora aí, né, manter o contato com o José Paulo, porque está na hora da gente trazer aqui na Brescia Mais FM as informações do esporte. Então, né, o contato agora e o esporte aqui na Brescia Mais FM, muito melhor com você. Temperatura permanece nos 12 graus, né? Hoje pode chegar próximo de 20 aí, a temperatura em algumas cidades do Vale do Taquari. Ok. José Paulo, bom dia, e as informações do esporte?
1: A todos do amanhecer, bom demais da Brescia Mais FM deste sábado, 25 de julho de 2026. Ângelo e ouvintes, com o fim da Copa do Mundo, voltamos à realidade do nosso futebol. As competições estão sendo retomadas, já tivemos jogos pelo Campeonato Brasileiro das séries A e B, jogos dos playoffs da Sul-Americana e na sequência também teremos os confrontos da Libertadores e da Copa do Brasil. Voltando à Copa do Mundo, ela nos mostrou que o futebol brasileiro perdeu espaço e que a nossa seleção, mesmo formada pela maioria dos jogadores que jogam no exterior, não mete medo a mais ninguém. O futebol brasileiro não conseguiu figurar sequer entre as quartas de final, entre as melhores 16 equipes do Mundial. Foi mais um vexame da nossa seleção. Isso indica que o nosso futebol perdeu forças, perdeu aquele reconhecimento e principalmente está perdendo qualidade e as principais características do futebol arte, como era conhecido antigamente. Atualmente, o futebol não se resume apenas às disputas em campo e fora das quatro linhas. O nosso esporte como um todo deixa muito a desejar. Ele está nas mãos de empresários que estão comprometidos apenas com seu lado econômico. Voltando ao Campeonato Brasileiro, a dupla Grenal treinou durante esse período de parada para a Copa do Mundo, foram mais de 50 dias, e parece que voltou pior. O Grêmio jogou duas, perdeu a ambas. Foi derrotado pelo Mirassol, pelo Campeonato Brasileiro, e pelo Bolívar, pela Sul-Americana, ambos os jogos, claro, fora de casa, que o Grêmio não ganha de ninguém. O Internacional voltou diante do Cruzeiro, perdeu em casa por 2-1. Com isso, a situação de ambos fica cada vez mais complicada na tabela de classificação. Estão a um ponto da zona de rebaixamento. E hoje o Inter volta a campo. Joga fora de casa, enfrenta o Atlético Paranaense, que além de ser um time forte, joga em seu estádio com gramado sintético e está na parte de cima da tabela. Já o Grêmio volta a jogar em casa. Amanhã enfrenta o Fluminense, que briga na parte de cima da tabela. O Fluminense tem uma grande equipe e certamente o Grêmio terá muitas dificuldades para esse enfrentamento. Mas vamos às últimas aí da dupla Grenal. Com a presença de poucos torcedores, a delegação do Inter desembarcou em Curitiba no final da tarde de ontem. O Colorado enfrenta o Atlético do Paraná neste sábado, às 18h30, na Arena da Baixada, pela 20ª rodada do Brasileirão. O time chegou ao Paraná ainda sem a presença do seu goleiro titular. Em processo de retreinamento em função de uma lombalgia, segundo divulgação do departamento médico do Inter, Poche permaneceu em Porto Alegre. Por outro lado, o recém-contratado Matheus Cunha foi relacionado pela primeira vez. A tendência, porém, é que Antony siga como titular do gol colorado. A escalação será mantida em mistério até uma hora antes do jogo. A comissão técnica de Paulo Pezzolano costuma variar bastante a formação, sempre levando em conta as características do adversário. O Internacional tem jogado bem fora de casa, tem colhido bons resultados, se não me engano, é o sétimo no Campeonato Brasileiro de melhor aproveitamento fora de casa. Neste sábado, o time será comandado pelo auxiliar Esteban Conte. Pezzolano foi liberado para viajar para o Uruguai em função da morte de sua mãe. O jogo contra o Atlético do Paraná será o de abertura do retorno do Campeonato Brasileiro. Na primeira rodada, o Inter foi derrotado no Beira-Rio pela equipe treinada por Odair Hellmann por 1 a 0. Em Curitiba, o Inter precisa de um bom resultado para não correr o risco de ingressar no Z4 ao final da rodada. E lá do Tricolor, em situação complicada no Brasileirão, o Grêmio recebe o Fluminense na Arena neste domingo. O técnico Luiz Castro terá apenas 2 treinos em Porto Alegre para promover mudanças na escalação tricolor. Carlos Vinícius volta ao time titular após cumprir o primeiro jogo de suspensão na Sul-Americana. Preservados na altitude de La Paz contra o Bolívar, Gustavo Martins e Kahneman também voltam ao time contra a equipe carioca. Outra alteração é a saída de Leonel Pérez, que recebeu o terceiro cartão amarelo. A ausência abre espaço para a utilização da dupla de volantes com Nardone e Vila Sante. Uma possível escalação gremista tem o Everton no gol, Pavão, Gustavo Martins, Kahneman e Pedro Gabriel, Nardone, Vila Sante e Gabriel Mac, Amuso, TT e Carlos Vinícius. O técnico português também retorna à Casa Mata após ficar de fora da viagem à Bolívia por recomendação médica. Na quinta-feira, o auxiliar Vítor Severino foi o responsável por orientar os atletas na beira do campo. Demais jogos pela 20ª rodada do Campeonato Brasileiro, ou todos os jogos dessa 20ª rodada, hoje 18h30, além de Atlético do Paraná e Inter, tem Santos e Chapecoense. Depois, às 20h30, tem no estádio São Januário Vasco, enfrentando o Mirassol. A dupla Grenal vai ficar de olho, porque são dois que estão na zona de rebaixamento, abaixo de Grêmio Internacional, e hoje mesmo podem entrar aí na zona de rebaixamento. E amanhã, 16 horas, tem Cruzeiro e Botafogo, mesmo horário para Bahia e Corinthians. Às 18h30, jogam Bragantino e Coritiba, Grêmio e Fluminense, também tem Flamengo e São Paulo. Depois, às 19h30, o Palmeiras enfrenta o Atlético Mineiro, mesmo horário aí para Remo e Vitória. Essa, então, a 20ª rodada do Campeonato Brasileiro, que será disputada toda ela neste final de semana, hoje e amanhã. Por último, o jogo de abertura do Regional Sertelo Sicredi, promovido pela Slivata, que estava previsto para ocorrer isoladamente nesse domingo, foi transferido para o dia 2 de agosto, data em que toda a primeira rodada deve ser disputada. O motivo do adiamento é o impacto causado pelas fortes chuvas e enchentes que voltaram a atingir os municípios da região do Vale do Taquari ao longo da última semana, impossibilitando aí a realização de eventos esportivos no momento. Então, no dia 2 de agosto será disputada integralmente a primeira rodada, se não houver outros contratempos. No mais, seriam essas as principais considerações esportivas para o momento. Um grande abraço a todos e um ótimo final de semana. Bom dia.
0: Muito bem, José Paulo, aqui com as informações então do esporte na programação da Brescia Mais FM. Muito melhor com você. Vamos lá, seguir, né? Vida de boiadeiro na Brescia Mais.

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4: Muito bem, já de volta aqui na programação Brécia Mais FM. Muito melhor com você, né? Informação, música, sua participação aqui na 93.1 Brécia Mais

FM. Muito bem, né? Seguindo aqui na Brescia Mais e as informações, então, para você, com relação aí à temperatura agora, 12 graus. A meteorologia prevê tempo firme aí para hoje e para amanhã já começa a chuva, né? Aí todos os dias nós vamos ter aí pancadas de chuva ao longo do dia. E as temperaturas não vão cair muito, não. Vai continuar essa temperatura meia amena, né? E até a sexta-feira da próxima semana, os volumes acumulados aí chegarão a 106 milímetros aqui no Vale do Taquari. Olha, voltar a falar ali sobre a rota alternativa agora, entre Mussum e Roca, o transtorno, né, que está causando, que já está causando ali a trafegabilidade de veículos, né? Ainda mais com a chuva, manter as estradas de chão não é fácil. E o desvio por Roca Salles, utilizado como rota alternativa após a interdição da ponte sobre o arroio Guaporé, na RS-129, já registra intenso fluxo de veículos. Motoristas que precisam se deslocar entre Encantado e Mussum estão utilizando o acesso pela ponte Brochado da Rocha, o que aumentou significativamente o movimento na via. A orientação é para que os condutores redobrem a atenção, tenham paciência e programem o deslocamento, já que o trajeto apresenta maior circulação de carros, caminhões e veículos de emergência. Então, bastante complicado ali. Tem imagens já aqui, olha, né, deste acesso lá por Roca Salles e o registro intenso aí da movimentação após a interdição da ponte, né? Como é que eu vou dizer? Parece meia pista, viu? Parece meia pista, né? A gente olhando assim, se dois carros vão se encontrar, até dá para cruzar, mas é difícil. Pode cair na valeta. Se for dois caminhões, então, meu amigo, aí sim, viu? Aí não tem como. Tem trajeto aqui que não tem como. Agora vem também essa questão, né, da manutenção para melhorar o tráfego, então, ali, para dar mais vazão ao fluxo de veículos, que é intenso, né? Complicada ali a situação agora também para os motoristas, caminhoneiros, então, né, que vão sofrer bastante com relação aí àquele trajeto, então. Agora 7h42, ou 18 minutos para as 8 horas da manhã, Brescia Mais FM, muito melhor com você. Vamos seguindo por aqui, trazendo mais música, então. Na Brescia Mais tem o Rei Gaspar e o Baltazar. 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

0: Ai, Teodoro Sampaio aqui na programação Brescia Mais FM. 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Olha só, um Honda Fit cinza escuro, placa IOG IE95, está parado parcialmente sobre a pista de rodagem, no sentido Arroio do Meio Lajeado, na segunda alça de acesso, logo após ali a ponte sobre a BR-386 que leva ao centro de Lajeado. O carro está aberto e apresenta avarias no para-choque dianteiro na lateral direita. Não há sinalização no local e não se sabe em quais circunstâncias o automóvel ali foi deixado. A PRF foi informada e compareceu aí no local, né, e aguarda ainda para ver se alguém aparece para a retirada desse carro, né, ou a própria PRF vai solicitar então a retirada e deve acionar talvez aí a concessionária Via Sul, que administra a rodovia. É o trânsito para você, né, aqui na programação Brescia Mais FM, nesta manhã de sábado, aí para você que está acompanhando a nossa programação. Muito bom dia aí, tudo de bom, né, tudo de melhor aí para você. Outros destaques que a gente tem também com relação aqui ao trânsito é de que uma discussão entre condutora e ocupante de veículo acabou em um acidente na IRS 411. Durante o bate-boca, um homem desligou o carro em pleno movimento. Viu? Foi na tarde de ontem, né? Acidente que ocorreu lá em Montenegro. Resultou aí uma mulher, 25 anos, ferida. E foi durante a tarde que ocorreu aí este episódio, né? O veículo seguia sentido Brochir-Montenegro quando uma discussão entre os ocupantes levou aí o passageiro de 31 anos a desligar o carro e retirar a chave da ignição. A ação provocou então o travamento da direção, fazendo com que a condutora perdesse o controle do automóvel. Aí saiu da pista, né, danos materiais e sem contar também ferimentos aí na condutora desse veículo. Colinas mobiliza equipes para limpeza da RS-129 após a enchente. O trecho entre Colinas e Estrela acumula lama, galhos, entulhos. Motoristas devem redobrar a atenção. A IGR interdita a ponte sobre o rio Guaporé entre Encantado e Mussum após rachaduras em pilares. O tempo mínimo para o reparo, estimado inicialmente, é de 30 a 45 dias. A ponte baixa ali entre Marques de Souza e Travesseiro foi liberada ontem, próximo ali do meio-dia, né? O trecho pelo lado de Marques de Souza concentrou os principais trabalhos devido aos impactos causados pela cheia. Travesseiro havia começado os trabalhos já pela manhã de quinta-feira, né, bem cedinho, com maquinário, enfim, para a posterior, então, retirada de galhos e entulhos que ficaram na ponte, trancados ali na ponte, né? E aí Marques de Souza, que terminou aí lá ao seu lado, então, no dia de ontem, sexta-feira. Confessar, ontem eu passei por lá, deu para ver ali, né, o trabalho do pessoal. Olha que não é fácil, né? Cada enxurrada que dá, o que vai aí nessas cabeceiras, esse material, vai praticamente todo ele embora, né? E o pessoal tem que botar umas pedras mais pesadas ali, né, para poder segurar a força da água. Senão, cada vez que tivermos aí uma cheia do rio, porque o rio vem com muita correnteza ali, né? cada vez que ocorrer uma cheia, vai acontecer o quê? Esse entulho aí, pedras pequenas, você vem tudo embora, terra, vai embora. Vai tudo para a água abaixo, né? De repente, se parar, pensar um pouquinho, quebrar menos as pedras, colocar uns pedrão, como diz, né? Quem sabe fica por mais tempo ali. Esse material, né? Muito bem. E ainda no trânsito que a gente tem aqui na programação da Brescia mais FM, é de que o semáforo começa a operar em fase aí de testes em Venâncio Aires, uma das vias lá com bastante movimento, aí foi instalado agora um semáforo. Equipamento fica no cruzamento, né, de duas vias e deve funcionar primeiramente, então, em caráter experimental. Vamos aí para a área da segurança pública. Famílias atingidas pela enchente começam a retornar para casa em Cruzeiro do Sul. Isso é muito bom, essa notícia, né? Em Lajeado aí também, algumas famílias da Cota 25 voltam para casa e em outros municípios, da mesma forma, também ocorre o retorno agora, né, para suas residências, após lavagem, após aí todo o transtorno, mas a meteorologia já prevê chuva para a próxima semana, né, quem sabe até uma chuva bastante volumosa e os níveis dos rios devem voltar a subir. Tanto que em Lajeado, por exemplo, pode voltar para casa aqueles que moram em áreas onde a cota do rio atinge 25 metros. Tá? E outros, né, abaixo disso, por enquanto não estão liberados para voltar para casa. Então, bastante confuso ainda nesse, né, sistema, porque se é para chover, vai que dá outra enchente logo, e a meteorologia está prevendo muita água, não só aqui para a região do Vale, mas também para outras cidades, né, da região, no qual essa água toda vai para o rio Taquari. Então é complicado, né? A gente pensa assim, mas se vai chover só em Nova Brécia, não dá nada. Dá sim, porque a água daqui, meu amigo, ela vai pro Taquari. Tá bom? Então tem que ficar atento, né, com relação a isso. Outra informação aqui, olha. No Parque do Imigrante, em Lajeado, onde tem lá quase 500 pessoas, a metade é de imigrantes. O Parque do Imigrante em Lajeado abriga flagelados da enchente de 11 países. Além dos brasileiros, 218 imigrantes precisaram deixar suas moradias em função da enchente. O pessoal vem de fora, de outros países, para cá em busca de uma vida melhor, né? E se deparam com isso aí, com enchentes, alagamentos, todos esses transtornos causados aí, né, por estes deslocamentos aí. E com isso, quem tem que abrigar toda essa galera aí é a prefeitura, poder público. E aí acaba inchando, né, ali a Secretaria da Assistência Social, as UPAs, e assim por diante. Lá, por exemplo, tem pessoas, né, desconsiderando os brasileiros, o maior contingente é de venezuelanos, com 75 pessoas. Logo atrás aparecem os haitianos, com 69 cidadãos. A terceira nação com o maior número de representantes no Parque do Imigrante é Angola, com 32 pessoas. Os pavilhões do Parque do Imigrante em Lajeado ainda abrigam pessoas de Bangladesh, Colômbia, Congo, Cuba, Gana, Mauritânia, Senegal e, claro, os brasileiros, né, que somam 372 pessoas, 372 brasileiros e 180, né? Não, melhor, 218 são pessoas de fora do país, de outras nações, outras 11 nações. Seguindo aqui na programação, agora falar sobre a Operação Pássaro. Polícia Civil cumpriu 6 mandados de busca e apreensão e prendeu investigado por homicídio em Fontoura Xavier. Investigações prosseguem de forma contínua com análise dos materiais apreendidos, né? Informações aqui da polícia. Ontem, a polícia deflagrou a Operação Pássaro relacionada a uma investigação do homicídio de um homem de 43 anos ocorrido no município de Fontoura Xavier. Durante a ação foram cumpridos 6 mandados de busca e apreensão expedidos pelo Poder Judiciário após a apresentação da Polícia Civil com o objetivo de reunir novos elementos de prova, esclarecer as circunstâncias do crime e individualizar aí, né, as condutas dos investigados. No decorrer das diligências, também foi cumprido a ordem de prisão do indivíduo investigado e apontado, até o momento, como suspeito de ser o mandante do homicídio. O preso foi conduzido para análise dos procedimentos legais e permanecerá agora à disposição da Justiça. As investigações prosseguem de forma contínua, com análise dos materiais apreendidos e a realização de novas diligências destinadas à identificação e responsabilização dos demais envolvidos na prática criminosa. Outras informações não serão divulgadas a fim de a polícia preservar o andamento da investigação. As ordens judiciais foram cumpridas por policiais civis de Soledade, Fontoura Xavier, Arvorezinho, Espumoso, Antagorda, Ilópolis, Putinga e Itapera, contando também com o apoio logístico aí da Brigada Militar da região do Vale do Taquari. Foi identificado o idoso que morreu após cair no Rio das Antas, em Santa Teresa. A vítima teria sofrido aí um mal súbito, né? Estava junto com o filho em um barco. Luiz Antônio Glanert, de 70 anos, é o idoso que morreu ao cair aí no Rio das Antas, ali em Santa Teresa. São essas as informações para você aqui na Brescia Mais FM. Agora está na hora já da gente trazer também as informações do município de Travesseiro. Quem vai trazer aqui, né, os destaques na Brescia Mais FM é o Felipe Stefani, que traz então os destaques aqui, né, na Brescia Mais nesta manhã de sábado. Lembrando você que logo depois também vamos ter aí o Diego Martini com o Canal Livre, aqui pela Brescia Mais FM, muito melhor com você, tá bom? Agradecer aí a companhia, agradecer a sua participação aqui na Brescia Mais, muito melhor com você. E a temperatura agora, 12 graus. Vamos lá então com as informações do município de Travesseiro. Um abraço, bom dia!
1: Bom dia aos ouvintes da Rádio Brescia Mais FM e aos munícipes de Travesseiro. Hoje, sábado, dia 24 de julho, está começando mais um programa Travesseiro em Destaque. Rede Municipal amplia ensino de idiomas e fortalece a formação dos estudantes. Antes voltado apenas ao ensino da língua inglesa, o aprendizado de idiomas na Rede Municipal de Ensino de Travesseiro vem sendo ampliado e fortalecido nos últimos anos. A iniciativa da Secretaria Municipal de Educação busca proporcionar aos estudantes uma forma mais completa, ampliando o contato com diferentes culturas e preparando-os para os desafios e oportunidades de um mundo cada vez mais conectado. Na escola Pedro Preto, os alunos têm acesso a 3 idiomas, inglês, espanhol e alemão. As disciplinas integram a proposta pedagógica da escola e são desenvolvidas de forma gradual, respeitando a faixa etária e o nível de aprendizado de cada um. De acordo com a secretária de Educação, Michele Trezzo, o contato com a língua estrangeira começa ainda nos primeiros anos do ensino fundamental. Desde o primeiro ano, os alunos já passam a ter a disciplina de língua estrangeira, incorporada ao currículo escolar. Essa vivência contribui para o desenvolvimento cognitivo, amplia a visão de mundo e desperta o interesse de outras culturas. Segundo Michele, investir no ensino de idiomas é abrir portas para novas oportunidades e ampliar as possibilidades de conhecimento dos estudantes. A ampliação do ensino de idiomas integra o conjunto de ações da Secretaria de Educação, voltadas à qualificação do ensino, reafirmando o compromisso da administração com uma educação inovadora, inclusiva e alinhada às demandas do século XXI. O município arrecada mais de R$ 175 mil em leilão de máquinas, veículos e sucatas. O município de Travesseiro realizou, no dia 16, o leilão de veículos, máquinas e sucatas pertencentes ao patrimônio público. O evento aconteceu na Câmara Municipal de Vereadores e também de forma online. Ao todo, o leilão arrecadou R$ 175.250, reais, com a venda dos bens. Os recursos serão incorporados aos cofres públicos e poderão ser utilizados pela administração em novos investimentos e na renovação da frota e dos equipamentos utilizados na prestação de serviços à comunidade. A realização do leilão faz parte da política de gestão patrimonial do município, permitindo a alienação de bens que já não atendiam às necessidades administrativas, promovendo maior eficiência na utilização dos recursos públicos. E nas últimas semanas, a Secretaria da Saúde realizou encontros do Grupo da Saúde na sede, na Ser Juventude e também na localidade de Picada Felipe Estes. Em ambos os encontros, grande presença de público participou do encontro. Durante o evento, os participantes puderam realizar a aferição da pressão arterial, receber orientações da equipe da saúde e também foram repassadas informações sobre questões administrativas como agendamento de consultas, horários de atendimento, apresentação de exames e encaminhamentos para atendimento especializados. Além disso, os agentes de saúde e agente de endemias reforçaram orientações sobre os cuidados com a saúde e as medidas de prevenção contra a dengue, destacando a importância da eliminação de possíveis criadouros do mosquito Aedes aegypti. Futsal. Quarta rodada do campeonato aconteceu na última sexta em Felipe Esse. Pela categoria veteranos, a equipe do Cairu venceu a Turma das Antigas por 5-4. Já o Los Amigos derrotou o São João por 4-2. Na categoria Força Livre, o Borachos goleou a ACAF por 7-2. Outra goleada foi o Que Importa o Que Interessa, que venceu o São João B por 8-1. E na última rodada, o Laranja Mecânica superou o São João A por 3-1. A competição teve sequência na noite de ontem, na localidade de São João, quando jogaram Travesseirense e São João, e Los Amigos e Cairu pela categoria de veteranos. Já pela categoria Força Livre, o Real Madruga enfrentou o Laranja Mecânica e o Cansados a ACAF. E antes de encerrar a edição de hoje, queremos destacar o trabalho em conjunto do município de Travesseiro com o município de Marques de Souza no trabalho da reconstrução das cabeceiras sobre a ponte baixa que havia sido danificada pelas fortes chuvas. Ao meio-dia da sexta-feira, a passagem foi liberada para veículos leves e veículos pesados, trazendo a normalidade às comunidades. E hoje ficamos por aqui. Agradecemos a você, ouvinte, que nos acompanhou em mais uma edição do programa Travesseiro em Destaque. Um bom final de semana a todos e até sábado que vem.

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2: Opa, oi gente, olá, muito bom dia, amanhã do sabadão, 25 de julho, alô você, do outro lado do rádio, vem comigo que a partir de agora é Canal Livre começando na 93.1 Brecha Mais. Eu sou Diego Martins, que faz companhia até as 11h45 da manhã com muito mais alegria no seu rádio, música boa, música de qualidade, música animada, pra agitar sua manhã de sabadão, de temperatura 14 graus neste momento. O tempo é fechado, tempo instável, não chove, tivemos chuva, né, nessa noite também, pancadas de chuva aqui na nossa região. Vou conferir a previsão aqui rapidinho, como o clima vai se comportar neste sábado. A previsão hoje, né, de tempo parcialmente nublado aqui nos vales. Temperatura que não deve subir muito também no decorrer do dia, temperaturas um pouco mais amenas. Para amanhã, volta da chuva, mais uma vez, aqui no Vale do Taquari, também no estado do Rio Grande do Sul. 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Então, aguardando a tua participação a partir de agora. E a gente começa assim, Canal Livre, vamos dançar! No clima, no embalo do sábado, no embalo do final de semana.

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2: Muito bem, estamos de volta aqui na Brência Mais FM, agora 8h21, bom dia, 14 graus a temperatura aqui no centro da cidade de Nova Brência. Alô você, quer que esteja, um abraço, hein? Vem comigo, te faço companhia por aqui na programação. Vou mandar um abraço lá pro Neuri Mânica, Neuri também mandou um recadinho aqui, né? Avisando que apareceu 3 cachorros na linha Caçador, né? Lá na propriedade aí do seu Valdir Mânica. São 2 de pelagem branca e 1 de preto, porte de caça. Então, se alguém deu por falta desses cachorros, estão lá na propriedade do Valdir Mânica, lá na linha Caçador, tá? 3 cachorros, 2 pelagem branca e 1 preto, porte de caça, tá bom? Qualquer coisa, entre em contato, passa lá, né? Na família Mânica, lá na linha Caçador, para buscar esses cachorros que provavelmente, né, estão perdidos. Abraço aí pro seu Neuri Mânica, sempre na audiência com a gente, né, pessoal da linha Caçador. 8h22, participa por aqui. São Francisco, vamos lá. Vamos de valsa. Bom dia.

Muito bem, aqui na Brência Mais, a Barquinha de Ouro, banda universitária, fechando mais um bloco musical do Canal Livre. Já volto, lembrando você que tem prêmio bacana hoje demais, hein? Até vou falar o que é. Hoje é um relógio de parede, a gente vai estar sorteando por aqui um relógio de parede para quem participar da programação. Então, manda seu recado, não perde tempo, vai que é seu dia hoje.

0: Brescia mais 29 para as 9. Bom dia, 14 graus a temperatura.
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3: Estamos de volta aqui na Brança Mais FM. Vamos seguindo em frente por aqui, né? Com o Canal Livre, faltando 28 para as 9. Temperatura de 14 graus. A gente segue por aqui no Canal Livre até às 11h45 da manhã e você vai participando com a gente. Lembrando que tá valendo o bolo do mês de julho para você que faz aniversário neste mês. Participe, boa sorte, né? Hoje também dia do colono e motorista. Parabéns, colonos e motoristas, vocês que fazem parte aí, né? Dessas profissões tão importantes do nosso país, do nosso município também. Com certeza, se não fosse vocês, né? O que seria desse país? É verdade. Parabéns a todos os colonos e motoristas, tá bom? Vamos seguindo aqui, né? Participação da dona Terezinha Zanata, homenageando a irmã Marli Emer. A irmã Marli de aniversário hoje, completando mais um ano de vida. Parabéns, Marli. Felicidades, tudo de bom, saúde, paz, tudo de melhor da tua vida. Homenagem da mana, né? Da mana Terezinha. Parabéns! 27 para as 9.

0: da programação. É Canal Livre Abrência Mais. A gente parte para o intervalinho e já voltamos com muito mais música. Participa enquanto isso.
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0: Nota de falecimento.
1: Pais Armando Zambiasi e Deuclinde Zambiasi in memoriam e demais familiares comunicam com profundo pesar o falecimento de Juvênia Ana Zambiasi, ocorrido no Hospital São Camilo de Esteio aos 65 anos. O velório está sendo realizado na capela localizada na rua Castro Alves, 827, em Esteio. O seu sepultamento ocorre hoje às 16 horas. Noticiamos com pesar o falecimento de Juvênia Ana Zambiasi. O velório está sendo realizado na capela localizada na rua Castro Alves, 827, em Esteio. O seu sepultamento ocorre hoje às 16 horas. Nossos sentimentos a todos familiares.
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0: Aham, é Canal Livre com você. Aqui na 93.1. Gente, vamos participar? Vamos lá, tô esperando a tua participação. Tem um prêmio bem bacana hoje, tem um brinde bem legal pra você que participar neste sábado. Pega o telefone aí e liga pra mim, 3757-1259. Pode mandar um WhatsApp também, 98219-2727. Vamos lá, né? Vamos participar. Vamos movimentar essa manhã de sábado. Deixa eu mandar um abraço, né? Que tá na audiência com a gente aqui, a Tânia Valgoi Loz, na seu Itacir. Pessoal da linha Três Reis na audiência. Abração pra vocês, mano, pela companhia de sempre, né? Estão sempre ligados por aqui. Musical São Francisco canta pra nós. 8 pras 9, não perde hora.

A chance é grande. Rogério Magrão e banda aqui na Brasil Mais. Bom dia, onde quer que esteja. Vamos juntos na melhor programação do rádio. Seu sábado com muito mais alegria na 93.1. Com certeza, 14 graus a temperatura. A gente segue.

Muito bem, fechando por aqui mais um bloco do Canal Livre, terceira dimensão. Vou pra Santa Catarina. Eu vou pro intervalo, isso sim, volto já.

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1: 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Vamos seguindo por aqui com o Canal Livre 95, chegando agora na segunda hora do programa. 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Bom dia, Diego, tudo bem? É Marli Fakinivors, quero participar do sorteio do relógio de hoje. A música você escolhe, bom final de semana, abraço, valeu Marli, abraço pra você também, valeu pela companhia, pela audiência. Abraço também lá pro seu Valdemir Meneghetti, homenageando a mana, a Ieda Maria Meneghetti, né? Juntamente com a Alice aí, o Valdemir e a Alice, homenageando a Ieda Meneghetti, de aniversário hoje. Parabéns, Ieda, felicidades, tudo de melhor pra você. Aproveita bem o teu dia, hein? Aquele abraço, daqui a pouco a gente vai tocar por aqui, tá? A Flor do Meu Jardim, porque agora tá chegando o Brilha Som 97. Bom dia, 14 graus a temperatura, simbora!

você é romântico também, você consegue dar duas seguidas? Duas rosas? É, duas rosas aí, né? Tem que ser romântico. Uma não,

Muito bem, tá aí, fechando mais um bloco da programação da Brescia Mais, a gente parte para mais um intervalo e na sequência tem mais recado, tem mais participação do ouvinte.

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0: Voltei de volta por aqui na Précia Mais FM, Canal Livre, líder em audiência agora. 9:20, 14 graus. É, 14 graus a temperatura aqui em Nova Brécia. Olha o que vai tocar a seguir, hein? Essa aqui vem na sequência, mas antes disso, a gente vai ter recadinho por aqui, né? Deixa eu ver, a galera tá participando, agora sim tô gostando. Todo mundo mandando o seu recado, mandando o seu alô, assim que é bom, bastante trabalho pra mim, né? Senão eu só tomar chimarrão aqui não dá certo. Tem que atender telefone, tem que mandar recado também. Bom dia, Diego! Coloca meu afiliado Matheus Antônio Valduga no sorteio do bolo. Ele esteve de aniversário no dia 17 e também no sorteio do brinde de hoje. Tá bom, é a participação aqui da Jana, Jana Borghetti. Valeu, Jana! Valeu a você pela audiência e também parabéns aí, né? Pro Matheus Antônio Valduga! Alô, dona Angelina De Lázari também participando com a gente, mandando um alô pro Neto. O Luiz Fernando. Luiz Fernando também na audiência. Valeu, dona Angelina. Bom dia, aquele abraço. Deixa eu mandar um abraço também pra galera do Mercado Vian, né? 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Alô, família Vian. Galera do Mercado Vian, na companhia com a gente. Bom dia pra vocês. Aquele abraço e é um bom trabalho, bom sabadão. Na audiência comigo também, a Nelita. Alô, Nelita. Abraço pra você. Mandou um vídeo aqui. Serração fechada lá em Capoeirinhas, né? Mas que bar! Mas eu vi nas redes sociais alguns locais que tem sol. Verdade isso? Confirma? Se tem sol por aí, manda pra mim. Quero saber se é verdade ou não, né? Ou tão só aplicando uma fake news da manhã do sábado. 9h22! Flor da Serra, bom dia!

San Marino cantando pra gente aqui na Brescia Mais FM, canal livre, fecha mais uma parte, mais um bloco. Daqui a pouquinho eu tô de volta, lembrando você que tem prêmio bacana hoje, tem presente especial pra você que participar durante essa manhã, mandar o seu nome por aqui, mandar o seu recado. Você participando automaticamente concorre ao brinde, né? Hoje é um relógio valendo o presente da Brescia Mais pra quem participar durante esta manhã, tá? Mas só vai ganhar quem mandar seu recado, mandar seu nome pra gente poder colocar no sorteio, tá? Não adianta reclamar se não ganha, se não participa. Então, vamos lá que tem tempo ainda. Tira a mão do bolso, deixa dois minutinhos aí o serviço de lado e vem com a gente e participa! Música.

0: faltando 27 para as 10.
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segue por aqui em nevoeiro, né? A serração alta, não chove também, mas a previsão de manter o tempo assim durante esse sábado. Amanhã também tem previsão da volta da chuva aqui na região. Chuva e chuva, né? Alô, seu Alberto Neres, alô, dona Ana, e capitão na audiência, abraço aí, galera de Capitão curtindo o Canal Livre. Valeu, seu Alberto, um bom final de semana aí pra todos. Tem mais aqui também, bom dia, Diego, tudo bem? A Gema Fraporte, queremos participar do sorteio do relógio, coloca o nome do Jorge também, do Matheus. Valeu, Diego, bom final de semana, um abraço pra ti também, dona Gema. Abraço pra toda a tua família. O Jorge, o Matheus, sempre na audiência com a gente. Pessoal da linha Pedras Brancas, né, em Coqueiro Baixo. Tem a participação aqui também da Ana Betio. Queria homenagear meu neto Pietro Betio Martinelli, esteve de aniversário no dia 5, a minha nora Bruna Matuela, dia 15, o meu genro Lisandro Speaker, no dia 19, e hoje meu neto William Speaker, de aniversário, e também no dia 17, a sobrinha Júlia Martini Dal Moro. Desejar a eles muita saúde, paz, felicidades, tudo de melhor. Valeu, Ana, pela participação, um abraço aí pro Luiz também, né? Na companhia com a gente, já aproveitou, deixou todos os familiares aí para participar da promoção do bolo e deixando os parabéns para eles. Felicidades aí para toda a família, todos os aniversariantes. Deixa eu ver mais um recado aqui chegando. Bom dia, tudo bem? Aqui é a Daniela Vila Giareta, de Capitão. Eu gostaria de homenagear minha tia Ieda Meneghetti, de Coqueiro Baixo, que está de aniversário hoje. Muitos anos de vida, muita saúde, tudo de bom para ela, hoje e sempre. Que Deus abençoe. E o terceiro música do JM. Valeu, Dani. Parabéns pra dona Ieda. Alô, dona Ieda. Felicidades, tudo melhor pra você. Aproveita bem o teu dia. Aquele abraço. Vamos seguindo em frente. Vamos lá, então. Vamos de La Montanara, 22 pras 10. Bom dia.

JM na 93.1, fechando por aqui mais uma parte. Gente, vamos fazer um intervalinho rapidinho. 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
3: Vamos lá, porque a gente está de volta na melhor.
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3: É isso mesmo, Canal Livre, até às 11:45 da manhã. 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Vamos seguindo com o recado, deixa eu ver quem tá participando na audiência com a gente. Mandar um abraço pra família Zanata, né? Família Zanata na audiência lá, né? O Kleber, valeu Kleber, valeu pela companhia, o Cirilo aí, a Tere, família Zanata na audiência em Coqueiro Alto, aquele abraço. Bom final de semana, valeu pela audiência. Tem mais aqui também. Alô, seu Vendelino Bildauer, seu Vendelino também na companhia com a gente, capitão. O nome aqui, né, do sobrinho do Leandro Hugo Bildauer, dia 23, esteve de aniversário. Parabéns pra ele, pro Leandro, felicidades. Valeu, seu Vendelino, valeu pela companhia de sempre. Alô, dona Terezinha Bonacina, também na audiência, bom dia, um abraço. Quem mais aqui também? Bom dia, Diego, aos ouvintes, gostaria de concorrer um brinde. Quem manda aqui é Altair e a Irene, na audiência com a gente, na linha Sagrada Família. Abraço pra vocês também, na linha Sagrada Família, na companhia. Valeu, Altair. Alô, Irene. Bom dia. Quem mais aqui? Mais um recado pintando. Bom dia, Diego. Abraço a todos. Toca a música Tantas Canções. É o Jean Betil Meneghini participando. Alô, Jean. Aquele abraço, pessoal, da linha Arroio Bonito, na audiência. Valeu, valeu, valeu. 8 para as 10. Danúbio Azul chegando. A paixão nasce de um olhar. É uma valsinha pra gente dançar. Colados na 93.1. 14 graus a temperatura.

0: Agora pontualmente 10 horas, bom dia.
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0: Seguimos em frente até as 11h45 no oferecimento da Puro Pescado Encantado, colado do Brate. 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Vamos seguindo por aqui com participações, telefone tocando, aguenta aí que já te atendo. Deixa eu ver quem tá na audiência aqui. Bom dia, Diego, tudo bem? Zolete Vila, quero homenagear a minha mana Ieda Meneghetti, que está de aniversário hoje. Homenagem da Isolete e também do Batista Vila, desejando muita saúde, paz, muitos anos de vida e muitas felicidades, hein? Que amamos muito ela. Gostaria de oferecer a flor do meu jardim. Se for atendida, muito obrigado. Feliz abençoado final de semana. Parabéns, Ieda. Aproveita bem o teu dia, hein? Tudo de melhor. Felicidades pra você. Participação aqui, bom dia, com um pouco de serração e o sol dando as caras. Me coloca no sorteio, João Bildauer, no Morro Leão, em Capitão. Um abraço pra vocês e aos ouvintes. Valeu, João. Então o sol tá aparecendo por aí. Manda pra cá também, né? Fala com o São Pedro. Manda o sol vir porque tá tenso o negócio. Quem mais aqui participando com a gente? Bom dia, manda um abraço pro nono Casemiro Veronese e a dona Cida de Arroio da Laje. Estão aqui sentadinhos do lado do fogão, a lenha, ouvindo a Brência Mais. Quero participar do sorteio do relógio. É a Márcia Bonfilho participando. Alô, Márcia, bom dia, um abraço. É, olha aí seu Casemiro, a dona Cida, mandou uma foto pra gente aqui. Só curtindo a programação, do ladinho do fogão, coisa boa. Valeu pela audiência de vocês na linha Arroio da Laje. Vamos curtir os federais, 10 e 4.

É, vamos fazer uma pausa agora, vamos ao intervalo, vou deixar você também descansar um pouquinho, tomar uma água, tomar um chimarrão pra voltar a dançar depois, né? É, se não, né? Não vai aguentar até 15 pro meio-dia não, dançar de reto. É isso mesmo. Gente, vamos fazer um intervalinho então, lembrando que você vai participando no 3757-1259, galera participando, interagindo com a gente pelo WhatsApp também, no 98219-2727. Você pode ouvir a gente, né, através da Alexa. Você que tá aí ouvindo o rádio, você tá mais moderno já, diz pra Alexa tocar a Brescia Mais FM, né, a 93.1, que ela vai te atender imediatamente, tá bom? Pede pra ela, faça o teste.

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8: Estamos de volta com o Canal Livre na 93.1, 10:16 agora, 15 graus se mantendo a temperatura por aqui, a gente segue até as 11:45 da manhã. 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Vamos lá com recados, participações chegando. Alô, seu Hildo Dil, na audiência com a gente em Travesseiro. Alô, seu Hildo, mandando alô aí pra todos os colonos, né? Pelo dia do colono e motorista hoje. Valeu, seu Hildo, em Travesseiro, na audiência. Valeu, valeu demais. Bom dia, Diego, tudo bem? Aqui nesse falando com a Gleri Coqueiro Baixo, quero participar do brinde de hoje e homenagear a Ieda Meneghetti de aniversário também. Desejar tudo de bom pra ela, felicidade, saúde, desejo tudo de melhor na vida dela. Valeu, Nessi, abraço, parabéns mais uma vez pra Ieda de aniversário hoje. Bom dia, Diego, ótimo sábado pra todos nós, abraço de coração, pediu música do colono, se for possível, e vamos pra festa, entre saltos alto, festa do colono e motorista. Dona Terezinha, seu Elmo, correm na audiência. Alô, Dona Terezinha, seu Elmo, bom dia. É, hoje tem festa, né? Colono e motorista, lá em Três Saltos Alto, Travesseiro, ao meio-dia, né? Aquele almoço pra lá de especial. Dá tempo de se organizar e ir pra lá também, né? Tá com preguiça de fazer almoço hoje? Então vai lá pra Três Saltos e ainda dança muito na parte da tarde. Quem mais aqui na audiência? Bom dia, Diego, quero participar dos brindes. Gostaria de ouvir uma música dos atuais, a garota do baile. É o Gilmar Bertol participando. Alô, Gilmar! Bom dia, aquele abraço. Vamos ver se a gente roda na sequência também, né? A garota do baile com os atuais. Porque agora tá chegando o Bar da Esquina.

Garota do Baile, pra gente fechar mais uma parte do Canal Livre, rápido intervalo, enquanto isso você participa, manda o seu alô, manda o seu recado por aqui, daqui a pouco a gente manda aquele abraço.

0: Agora 10h29, bom dia.
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8: Com certeza, todo mundo com ouvido colado na 93.1 neste sabadão 25 de julho. Hoje é dia do colono e motorista. Parabéns a essas duas classes tão importantes, né? Os colonos e também os motoristas, que com certeza, sem eles, seria nada fácil, né? Eles que mantêm o nosso país. Vamos seguindo em frente, gente. Deixa eu ver com as participações também, né? Tem bastante recadinho chegando. Galera interagindo por aqui. Deixa eu mandar um abraço pra Dona Argila. Dona Argila Barcela. Tava sumida, Dona Argila, né? Ligou pra mim. Alô, Dona Argila. Abraço aí pra ti. Pro seu Ângelo também, né? Então, na audiência, curtindo a programação da Brescia Mais. Abraço, Dona Argila Barcela. Seu Ângelo Fontana. Abraço também lá pro seu Telmo Martini. O Telmo também tá na audiência lá na linha Garibaldi, em Coqueiro Baixo. Tá curtindo a Brescia Mais. Deixou o nome do neto, Jorge Henrique Martini, que esteve de aniversário no dia 10 para concorrer ao bolo da Brescia Mais com a padaria Paludo, né? Valeu, seu Telmo. Abraço para você. Todo o pessoal lá da linha Garibaldi na audiência. Participação aqui também, deixa eu ver, da Yara Petrifacchini, lá na linha Estefânia, participando do brinde de hoje. Valeu, Yara, abraço. Ainda, Johnny Daroit, gostaria de colocar minha filha Camille Daroit dos Passos para participar do bolo. Ela esteve de aniversário no dia 20, homenagem também de toda a família. Parabéns aí pra Camille, felicidades. Abraço, Johnny. Quem mais aqui? Mensagem de voz também chegando. Deixa eu abrir aqui, né? Colocar no ar o áudio. Bom dia.
9: Bom dia, Diego. Tudo certo?
8: Tudo bem.
9: Sérgio Reginato, aqui de Coqueiro Baixo. Gostaria de participar dos prêmios.
8: Tá.
9: E gostaria de ouvir a música Frio da Madrugada com Rio Negro e Solimões. Obrigado.
8: Valeu, seu Sérgio Reginato, na audiência com a gente lá em Coqueiro Baixo. Abração. Bom dia, Diego. Gostaria de participar de todos os brindes. É a participação aqui da Jurema Valera. Alô, dona Jurema. Bom dia. Aquele abraço. Valeu pela participação. Abraço também lá pra Duda Vidalete, também lá em Coqueiro Baixo. Está na audiência do

nosso amor tá bagunçado, o Grupo Carisma, aqui na Brência Mais FM. É um forrozinho, né? Pra você dançar com a gente. Tan, tan, tan, tan, tan, tan. 19 minutos faltando pras 11. Vamos de Os Federais, vamos mais um forró.

comunicador, sumiu. Sumiu nada, estava no telefone, né? Tá bombando o telefone hoje, assim que eu gosto, muita participação. Assim é bom, assim a gente se anima mesmo, né? Daí os federais, pra gente fechar mais uma parte do programa, Canal Livre volta já. Enquanto isso, você participa, manda o seu alô, manda o seu recadinho. Daqui a pouquinho tem mais recado e, claro, muito mais alegria, com músicas de qualidade especialmente pra você.

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5: Muito bem, já estamos de volta com o Canal Livre aqui pela Brécia Mais FM. Faltando 10 para as 11. Bom dia para você. 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Olha só, gente, no próximo domingo, né? No próximo domingo, dia 2 de agosto, tem festa lá na comunidade da Linha Garibaldi, Coqueiro Baixo, hein? Próximo domingo, dia 2, festa do padroeiro São Caetano lá na Linha Garibaldi, animação do musical Festigma. Amanhã tem missa, ao meio-dia aquele churrasco pra lá de especial, né? coloca na agenda próximo domingo. Festa na linha Garibaldi, em Coqueiro Baixo. Deixa eu ver quem tá na audiência e participando. Vamos de recado. Quero participar na rádio. A Carol File de Travesseiro coloca a minha mãe no sorteio. A Lourdes Luckmaier. Abraço pra galera de Travesseiro na audiência. Bom dia pra vocês, hein? Alô, dona Inês Cristófoli. A Inês também na audiência na linha Caçador. Tá curtindo o Canal Livre. Abraço, dona Inês. Bom dia. Quem mais aqui? Mensagem de voz chegando. Bom dia.
3: Bom dia, Diego. Aniversariante de hoje. Nina Martinez Zambiasi. Parabéns a ela. Tudo de melhor. Felicidades. Coloca ela no sorteio do bolo. Obrigado, Diego.
5: Tá bom, a Nina Martini, então, de aniversário. Quem mandou o recado aqui tá um pouquinho baixinho, mas foi a dona Inória. Valeu, dona Inória. Abraço pra você e parabéns aí pra Nina. Tudo de melhor pra ela. Felicidades. Tudo de melhor na vida mesmo. Quem mais aqui, recado?
6: Bom dia, é Diana Escamini, de Coqueiro Baixo. Eu gostaria de participar do sorteio do relógio e colocar o nome de Janderson Emer para participar do sorteio do relógio também. E eu queria pedir a música do Gustavo Lima, Retrovisor.
5: Tá bom, então. Deixa eu ver quem tá participando aqui. A Dianis. A Dianis também na audiência lá em Coqueiro Baixo. Abraço para vocês. Valeu pela sintonia. Abraço também para Clarice Maffi na audiência com a gente, lá na linha Garibaldi, né? Mandando um abraço especial também para os filhos, o Jean e o Natan, no sorteio dos brindes de hoje também. Valeu, Clarice. Abraço e para ti e para toda a família. Galera da linha Garibaldi na audiência. Seguindo em frente, André Renner e Dalvan.

abraço, é mais. Por aqui fechando mais uma hora com Banda Brasil Latino. Gente, vamos ao intervalo. Lá com a última hora, né? As últimas partes aqui do Canal Livre. Lembrando que você pode participar, dá tempo ainda.

0: Pontualmente 11 horas.
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0: Seguindo por aqui com o Canal Livre, entrando na sua última hora no oferecimento da Puro Pescado. 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Falando em contato, deixa eu ver quem tá na audiência participando. Abraço lá pra dona Edilis Chay, do Assis. Família Chay na audiência, né? Homenageando o Jackson, que fez aniversário ontem. Parabéns ao Jackson. E a Edilis e o Moacir, amanhã completam 45 anos de casados. Parabéns pra vocês aí. Dona Edilis e Moacir, 45 anos já saturando, né? Mas que tal, que vem outros tantos pela frente? Tá bom, né? Mais 45? Abração pra vocês aí, valeu pra audiência da família Shine da linha Mânica. Quem mais aqui também participando do relógio de hoje? Mauro Antônio Dornelles e Analice Cantu Dornelles, deixando o nome do Mauro, sorteio do bolo, esteve de aniversário dia 22. Parabéns, parabéns Mauro, felicidades pra ti. Bom dia, Vilma Volgoi, quero participar dos sorteios de hoje, coloca a minha irmã. Nildiana de Azevedo, está de aniversário amanhã, sorteio do bolo da Paludo. Amanhã dia 26, né? Homenagem então da Vilma e também do Luiz Mânica. Felicidades pra ti, dona Nilde. Participando com a gente aqui do brinde de hoje, a Célia Zanata, lá na linha Garibaldi, também deixando o nome da Liz e do Adriano. Um abraço pra você, Célia. Quem mais aqui, recadinho de voz, bom dia.
7: Bom dia, Diego.
0: Oi.
7: Que é a Marilene e o Jorge. Podia uma música do JN pegando o ônibus?
0: Tá.
7: Bom?
0: Tá bom, então. Abraço aí, Marilene. Alô, seu Jorge. companhia. Mais um aqui, deixa eu ver mais um recado, depois vamos de música, né? Participando aqui. Bom dia, tudo bem? Queria colocar meu filho no prêmio de hoje, Fabiano Borges. Está de aniversário. E para todos os colonos e motoristas, que Deus abençoe a todos com muita saúde. É a Marli Borges participando. Valeu, Marli. Abraço para ti, bom dia. E parabéns aí, né, pro seu filho, o Fabiano. Mais um, vamos lá então, mais um rapidinho aqui. A Juliana Alberton de Coqueiro Baixo gostaria de parabenizar minha Dinda Ieda Meneghetti de aniversário hoje. E minha Dinda, outra, né, a Yolanda Fedrizi, que vai estar de aniversário dia 29, desejando a elas muitos anos de vida, muitas felicidades, saúde, paz e tudo de melhor. É a participação da Juliana, parabéns às aniversariantes, né, a Ieda e também a Yolanda. 11:05. Bom dia, seguindo com os mensageiros, assim na Brécia Mais. Eu quero ver.

Prensa Mais FM, é bandida, San Marino, por aqui 11:11, 15 graus de temperatura, uma ótima manhã. Alô, Rainha Musical, canta pra nós.

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3: Musical e o guardanapo, sucesso pra você na 93.1, fechando mais um bloco. Gente, vamos um intervalinho rapidinho, já já tem recado, tem bastante participação chegando e a gente vai mandar o alô que você enviou pra gente por aqui.

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2: Seguindo em frente, vamos lá. Estamos de volta com o Canal Livre, agora 11h18. O tempo passa, o tempo voa. Hoje não para, né? Não para, não. Vamos seguindo aqui, deixa eu ver os recados que vão chegando. Bom dia, Diego, tudo bem? Silvane Senter, quero homenagear minhas filhas Isabela e Isadora Senter, que estiveram de aniversário dia 16. Também homenagear o Claudio Miro Zambiasi, aniversário dia 21. Desejar muitas felicidades, saúde e tudo de melhor para eles. Um abraço carinhoso de toda a família. Coloca eles no sorteio também. E também deixando o nome aqui, né, da Gema Zambiasi, que também fez aniversário no dia 20. Todos os aniversariantes aí da linha Morro Seco. Valeu, Silvane. Abraço aí e parabéns aos aniversariantes. Bom dia, Diego. Gostaria de participar dos brindes. A Edinamar Vieira. Valeu, Edinamar. Abraço. Quem mais aqui? Mensagem de voz. Bom dia.
3: Bom dia, Diego.
2: Oi.
3: Lesta, dona Jurema, estamos aqui tomando um bom chimarrão escutando a tua rádio, tá bom? Tu toca uma música aí do pode ser uma bandinha mesmo.
2: Tá bom.
3: Tá? Eu e a dona Jurema queremos homenagear a Ieda também. Catar de aniversário, que esteja muita saúde, bastante felicidade, e o resto a gente corre atrás. Tá bom, Diego? Paieda Meneghetti, tá bom? Um abraço, fica com Deus.
2: Valeu, seu Lécio, dona Jurema na audiência. Dado o recado então, né? Quem mais aqui? Deixa eu ver, tem mais áudios chegando.
4: Bom dia, aqui é a Luciene, da sua Bertoldi, linha Caçador. Queria participar do relógio e colocar o meu nome no CN, Bertol, o Edilar, João Bertol. Obrigada.
2: Tá bom, então. Vamos colocar o nome de vocês, com certeza.
4: Aliás, obrigado, né? Tchau, tenha um ótimo dia.
2: Tá bom, pra você também.
4: Ah, eu quero uma música também. Eu quero uma música do Luan Santana. Tchau, obrigado.
2: Tá bom, Luciene, abração pra você, valeu pela companhia, né, na linha Caçador. Bom dia, meus parabéns vai pra Nina, hoje de aniversário, saúde e felicidades a ela. Coloca o nome pra concorrer ao relógio também, deixa eu ver quem tá participando aqui. É a Diva, valeu Diva, abraço pra vocês, parabéns aí pra Nina, aniversariante do dia de hoje também. Bom dia, quero colocar no sorteio do bolo Valentim Cristófoli, aniversário dia 2, Fabiano Dalla Vecchia, dia 7, Luana Damasio, dia 10, Leonardo Damasio, dia 24. Muito obrigada, tenham todos um bom dia. Valeu, valeu, valeu a participação aqui da Leda Damasio. Parabéns aí aos aniversariantes, né, deste mês, da família. Bom dia, Diego, aqui a Márcia Bonfilho, quero participar do sorteio do relógio, aproveitar e pedir uma música, Guardanapo Amassado, oferecer para a família Bonfilho de Coqueiro Baixo, Casimiro Veronese de Arruio da Laje, também Valderes Esbar de Loto. A gente curtiu há poucos instantes, né? Tá bom, Márcia? Valeu pela participação. Queria homenagear minha neta Natália Meza Casa, de aniversário dia 23. Coloca no sorteio do bolo. Quem homenageia é o Moacir Mari Lourdes da Reut. Parabéns aí pra Natália. Felicidades. Abraço pro Moacir e a Mari Lourdes na audiência. Quem mais aqui também? A Juliana Tati de Coqueiro Baixo. Gostaria de homenagear todos os colonos e motoristas pelo dia de hoje. É uma profissão que requer muito esforço e dedicação, principalmente amor pelo que faz. Gostaria também de deixar o nome da galera para participar dos sorteios. A Juliana Tati, o Fabrício Tati Camini, Roberto Carlos Camini, a Dilizana Camini, Gomercino Camini, Éder Ismael Tati, Graziele Gross, Érico Lauri Tati, Ivone Scherer. Valeu, Juliana, a família toda participando. É isso aí mesmo. Quem mais aqui também? Bom dia.
5: Bom dia, Diego, tudo bem? Coloca o Batista Vila no sorteio do relógio. Muito obrigado.
2: Tá certo, vamos incluir aqui também. Quem mais, quem mais?
6: Bom dia, Diego. Eu gostaria que tu botasse o nome meu e do Osmar, e da Bianca e do Dilo para concorrer o brinde. E manda uma música bem bonita ali para nós.
2: Tá certo, é a participação aqui da Salete da Silva, lá de Coqueiro Baixo. Família da Silva também na audiência. Vamos dançar, vamos bailar. Baila, baila. 11h23.

23:01, bom dia, 11:29, uma ótima manhã pra você, 15 graus de temperatura, segue tempo fechado por aqui. E aí, como é que tá? Saiu o sol? Ainda não? Conta pra mim. É, mais 10 minutinhos pra você participar, tá? Tá chegando, Banda Sétimo Sentido.

fechando mais um bloco com Sétimo Sentido. Vamos ao intervalinho, já voltamos com as últimas, né, da programação de hoje. Daqui a pouquinho também vamos divulgar o ganhador do prêmio da Brecha Mais.

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2: 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Vamos lá, estamos de volta com o Canal Livre aqui na Brência Mais FM, muito, mas muito melhor com você. Manhã do sabadão 25 de julho, hoje, né, dia do colono e também dos motoristas. A gente segue por aqui, né, com o Canal Livre e com recados também, porque tem participação ainda que tá chegando. A gente vai se encaminhando para a finaleira do programa. Abraço lá pro seu Décio Soltier, em Travesseiro, na audiência. Valeu, seu Décio. Abraço. Também Angelina Delazre, na audiência, tá mandando um abraço lá pro Lécio e pra Jurema. Ela disse que logo, logo vai fazer uma visita aí pra vocês pra tomar um chimarrão, tá bom? Valeu, dona Angelina. Alô, seu Lécio, dona Jurema, na companhia com a gente. Quem mais aqui? Participações chegando, mensagem de voz.
3: Famosinha, Matheus Martinelli. Muito bem com caneta, meu filho.
2: Tá bom, Matheus. Matheus Martinelli na audiência. Deixou seu recado também. A Marlice da Silva também participando por aqui dos prêmios. Quem mais? Bom dia, gostaria de participar do sorteio do relógio. Pedir uma música para a Juliana Tati, também o Roberto Camini. Minha cunhada e meu nome é a Graziele Gross e meu esposo Éder Ismael Tati. Estamos ouvindo e torcendo para sair o sorteio. Bom sábado para vocês, sou de Travesseiro. Valeu, Graziele, abraço para vocês na audiência em Travesseiro. Bom dia! A Nerci Bagatini, em Coqueiro Baixo, participando também, deixando o nome do marido, né, do Vitor Bagatini, que vai estar de aniversário amanhã, dia 26. Parabéns, Vitor! Felicidades, tudo de melhor! Aproveita bem o teu dia, aquele abraço. Valeu, Nerci! Participando também aqui, participar do sorteio do bolo, deixar o Alexandre Sigolini de aniversário no dia 3, o Aldino Sigolini, aniversário no dia 23, Tarciana Ivalgoi Sigolini vai estar de aniversário dia 27. Tá aí, aniversariantes, né? Parabéns, felicidades, tudo de bom pra vocês. A Giovana que deixou o nome de vocês aqui. Valeu, Giovana! Também, bom dia, Diego, tudo bem? Participar do sorteio dos brindes, deixa eu ver quem é aqui. É aniversariante também querendo presente, né? Ieda, abraço, Ieda, tudo de bom. Quem mais, quem mais, quem mais? Bom dia.
4: Bom dia, Diego, tudo bem?
2: Tudo.
4: Aqui é a Clarice, do Mickey. Gostaria de concorrer no sorteio do relógio. E quero homenagear meu neto, Maico Cristófolo, que está de aniversário no dia 29, para ele concorrer do bolo da padaria Paludo. Obrigado. E mando uma música bonita para ele. Bem, como dizer, bem...
2: Bem animada!
4: Bem saltada, bem bonita.
2: Tá bom. Isso,
4: agora me fugiu, não.
2: Tá bom, dona Clarice, abração pra você, tudo de melhor, hein? Parabéns aí, aniversariante, né? De aniversário! Vamos de música, banda Céu e Cantos chegando!
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2: Chegou mais recado aqui, né? Deixa eu parar essa música aí. Não, vou deixar tocar, depois eu começo novamente. Quem mais tá na audiência aqui participando... bom dia, sou a Sônia, quero participar do bolo da padaria Paludo com o Brescia Mais, deixando o nome da mãe, Vicentina Caraveta da Silva. Ela, quando é que ela fez aniversário? Dia 4, parabéns aí pra dona Vicentina, valeu, Sônia. Quem mais participou aqui, mensagem de voz, bom dia.
6: Bom dia, Rádio Brescia. Eu queria colocar a Tatiane Cristófoli, ela esteve de aniversário dia 5 desse mês. Então eu queria colocar ela no bolo do Paludo. E queria colocar ela também no brinde, ela, o Rubens Ambiasi Valgoi, também no brinde. E o Matias, também filho deles, também colocar no brinde. E queria colocar também o meu marido, Valdir Valgoi, e eu, é claro,

0: do brinde e do relógio, tá? Então tá, um bom dia pra vocês, um bom fim de semana, tá bom? Tchau, tchau.
1: Valeu, Fátima, valeu pela participação, tá? Vamos anotar o nome de todo mundo aqui, com certeza, tá bom? 18 pro meio-dia, saideiras, hein? Já tem um sorteio.

da Motriz, vestido de seda, fechando mais um bloco, mais uma parte. Gente, intervalinho rápido, na sequência eu volto por aqui com os últimos recadinhos e também vamos ver quem vai se dar bem hoje, né? Quem vai faturar presente da 93.1, volto já!

0: Nota de falecimento.
1: Pais Armando Zambiase e Deuclinde Zambiase, em memória, e demais familiares, comunicam com profundo pesar o falecimento de Juvênia Ana Zambiase, ocorrido no Hospital São Camilo de Esteio, aos 65 anos de idade. O velório está sendo realizado na capela localizada na Rua Castro Alves, 827, em Esteio. O seu sepultamento ocorre hoje às 16 horas. Noticiamos com pesar o falecimento de Juvênia Ana Zambiase. O velório está sendo realizado na capela localizada na Rua Castro Alves, 827, no município de Esteio. O seu sepultamento ocorre hoje às 16 horas.
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0: Vamos lá, faltando 7 minutos para o meio-dia, 7 para o meio-dia, últimos recados chegando por aqui na nossa programação, deixa eu ver aqui, bom dia.
5: Bom dia, Radio Brasil. Eu, Jurema Fonte, queria participar do sorteio do relógio, queria botar o meu filho Jean Conte do sorteio do relógio. Se for atendida, muito obrigada.
0: Valeu, dona Jurema, valeu pela companhia, pela audiência, bom dia, quem mais aqui? Colocaram o Fabrício Farias no sorteio do bolo, esteve de aniversário no dia 17, abraço para toda a equipe da galera da Benoit, né, na audiência com a gente, Benoit aqui de Nova Brécia, abraço para vocês, valeu Fabrício, quem mais aqui participou agorinha?
6: Bom dia, é Ivete Casarilha, eu queria botar o Avelino Casarino, dia 3, ele faz aniversário, do bolo lá do Paludo, dia 3 de agosto. E também o Rogério, que é do dia 8 de agosto também, participar do bolo. E quem me atender, meu muito obrigado, tá? Tchau, beijo.
0: Tá bom, Dona Ivete, valeu pela participação, tá? Mas faz o seguinte, você participa a partir do dia 1º do bolo de agosto, tá? Que agora tá valendo somente para os aniversariantes do mês de julho. Mas assim que fechar agora o mês, que virar o mês, você manda que a gente coloca eles no sorteio, tá bom? Combinado? Gente, vamos curtir mais uma aqui? Depois dessa, então, a gente realiza o sorteio do relógio presente da Brécia Mais pra você que participou durante esse sábado da Nube Azul. Depois dessa, vamos ver quem será o ganhador de hoje.

banda da Núbio Azul, Lua, pra gente finalizar o Canal Livre deste sabadão, 25 de julho. Agradecendo a você que esteve com a gente, você que participou, muitas participações nessa manhã, muitas mesmo. Agradeço de coração os recados pelo WhatsApp também, os telefonemas. Lembrando que sábado que vem tem mais, a partir das 8 da manhã, aqui na Brescia Mais FM. Gente, vamos ver quem vem, quem vai se dar bem agora, então. Vamos ao sorteio. Roleta girando e parando. Vamos à ganhadora do relógio de hoje. Brinde da Brescia Mais saindo. Parabéns, Marli Vors. Marli Vors é a ganhadora de hoje. Parabéns, Marli. Pode passar aqui na rádio na próxima semana para você fazer a retirada do teu prêmio. Valeu, gente. Beijo no coração. Se cuidem. Fiquem com Deus. A gente se fala, a gente se vê. Na sequência tem o programa da Igreja Evangélica Assembleia de Deus em Nova Brescia. Tchau.

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Esperei com paciência no Senhor, e Ele se inclinou para mim, ouviu o meu clamor quando eu clamei, tirou-me de um poço da perdição, de um tremedal de lama, e colocou os meus pés sobre uma rocha, e me firmou os passos, e me pôs nos meus lábios um novo cântico, um hino de louvor ao Senhor. Muitos verão estas coisas, temerão e confiarão no Senhor. Bem-aventurado o homem que põe no Senhor a sua confiança. Com este texto bíblico e com esta característica musical, estamos iniciando mais um programa, Uma Nova Esperança. Programa de inteira responsabilidade da Igreja Evangélica Assembleia de Deus, que tem a sua sede na Avenida Bento Gonçalves 582, naquele lindo templo, e também tem como pastor o vosso amigo, irmão Jorge Borba. E nesta tarde eu vos saúdo com a doce, maravilhosa paz de Jesus. Também na técnica de som aqui, levando esse som redondinho, maravilhoso, o nosso amigo Diego. Deus abençoe a cada um. Vamos orar. Deus, em tua santa presença estamos, Pai, porque tu és Deus soberano. E, Senhor, sabemos que tu estás em todos os lugares, estás em todo o planeta, Senhor, e além dele, pois tu és soberano e poderoso. Pai, eu estou aqui neste momento para, Senhor, pedir a tua misericórdia, a tua bênção, e que eu venha ser um canal de bênção, Senhor, para os nossos ouvintes. Em nome de Jesus, em nome de Jesus. Elaine Fernandes, com esta linda canção.

chegando. Ô, Glória, o tempo de cantar está chegando. E eu quero convidar você para cantar, para louvar, para adorar ao nome do Senhor Jesus Cristo. Meu abraço, meu amigo lá em Cacequi, Giovanni Menezes, meu amado amigo. Ô, Giovanni, estamos te precisando aqui, Giovanni. Precisamos de um pedreiro bom, né? Estamos nossos irmãos aqui nos ajudando. Quem sabe tu também, não te desloca do Cacique com uma turma aí e vem nos dar um final de semana abençoado aqui, tá bom? Um abraço, Giovanni, um abraço, Esther, um abraço, família querida, família Menezes. Alô, Kelly, a Kelly lá em CDE, de férias, mas está lá, tá? E nosso abraço, nosso carinho também, irmão Rosinei Níquel, meu amado, meu querido, família querida, né, irmã Kátia, o Lucas, queridos, Deus abençoe vocês, um grande abraço, trabalhadores da obra do Senhor, né, companheiros da causa do Mestre, a nossa irmã é líder, né, do circo de oração, é uma benção, é, paz do Senhor, diz o nosso irmão. Também, meu amigo, meu irmão, eita, Sérgio Sbardelotto, eita, sabe aonde? É, na Avenida Ceará, eu não me lembro bem, se não me engano, na Avenida Esquina Brasil, é a lancheria Nova Brécia, o melhor lanche da City, né, da Grande Porto Alegre, é lá, lancheria Nova Brécia, né? Meus amados, né, Sérgio Sbardelotto tá dizendo... Pá, boa tarde, Pastor Borba. Estamos trabalhando no X Nova Brécia. X Nova Brécia. Deixa eu abrir aqui, que aqui vai me dar melhor condições de eu fazer leitura. Mas é um prazer, é uma alegria muito grande. Meu amado amigo, meu irmão, meu companheiro, Sérgio Sbardelotto e toda a equipe que está trabalhando ali, Deus abençoe grandemente. E nós vamos ouvir outro louvor. Esse louvor aqui eu quero oferecer lá para Kelly. Alô, Kelly. Eu gosto, você também gosta, e a todos que estão em sintonia conosco. Jesus Adrão Romero, Tu Bandeira.

bendito amor. Como suspira a corça pelas correntes das águas, assim, pois, tu, ó Deus, suspira minha alma. A minha alma tem sede do Deus vivo. Quando irei eu e me verei perante a face do Senhor? Esse texto é maravilhoso e eu quero saudar aqui a Suzy Araújo de Melo, minha sobrinha lá no Caciqui, a todos meus parentes ali, né? Senair Calma, meu amigo, meu irmão, né? Aqui em Lajeado, né? Tem uma linda lancheria ali também, né? Um cachorro quente gostoso, que Deus abençoe, né? Que Deus abençoe os nossos irmãos ali em Lajeado. Senair, tem aquele cimentinho, né? Lembra? Eita, um abraço, né? Se quiser nos fazer uma doação, estamos de braços e corações abertos para receber a tua doação. E quem quiser também. Estamos ali trabalhando, erguendo as paredes para a construção da casa pastoral. E, claro, tudo é bem-vindo, tudo é bem-vindo, tudo é bem-vindo. Deus abençoe meus amigos, meus irmãos. Temos vários nesse estado do Rio Grande do Sul e até fora. Se quiser nos ajudar, é bem-vindo, tá bom? Um grande abraço, meu carinho. Eita, essa equipe maravilhosa. Irmão Dionei Siqueira, irmão Vitor Ribas, irmão Ezequiel. E, por último, deixei propositalmente, irmão Saldanha, evangelista da obra do Senhor lá de São Borja. Né? Trabalhamos junto lá no Itaxerê. E agora está aí nos dando uma mão, fazendo, nos ajudando a fazer massa, enfim, né? Coisa boa. Carregando tijolo, carregando areia, né? Também queremos agradecer aí o Abner, que veio tirar suas férias e está nos ajudando, né? O Jonathan já chegou, né? A Karen, enfim, olha aí, quem quiser nos ajudar também é bem-vindo, viu? Bem-vindo. Estamos ali fazendo massa, sentando tijolo, é uma bênção de Deus. Um abraço muito grande a este povo que está trabalhando e nos ajudando aí a construir, né? E você que pode nos ajudar também de uma outra forma, contribua, entre em contato conosco. Estamos de coração, né? E portas abertas e ouvidos atentos para ouvir o teu chamado, tá bom? Alô, opa, meu amigo Vitor, alô, meu amigo. Um grande abraço, alô Marcos, alô Andressa e ao meu amigo Vitor, né? Oi pastor, é o Vitor, quero ouvir o louvor Salmo 24 para minha família. Ele vai estar preparando ali daqui a pouquinho, nós vamos estar ouvindo Salmo 24 na pedida do Vitor. E nós queremos também mandar o nosso abraço ao Alcemar Vieira, lá em Caciqui também. Deus abençoe o Alcemar, nosso amigo, nosso irmão, lá do Caciqui, né, que está conosco aí ouvindo a nossa programação através da live. Você pode chamar, multiplique aí os ouvintes, né, fazendo aí com que essa live chegue a mais pessoas, a mais amigos, a mais irmãos, né? Olha aqui, vamos ver quem é que está conosco aqui, né? Eita, maravilha, vamos ver aqui. A irmã Adriana, ela está pedindo aí, deixa eu ver aqui. Eu vou deixar quando tiver ali, Estrelas da Manhã. Deixa eu ver melhor aqui para... opa, maravilha, coisa boa, né? E nós vamos indo aqui, tá bom? E ela está, paz do Senhor Jesus, gostaria de ouvir esse louvor. Deus abençoe, vamos ouvir o seu louvor daqui a pouquinho, né? Antes, porém, vamos ouvir o que está na sequência aqui. Davi Sasser, chega esta linda canção. E eu ofereço para todos meus amigos, Marca da Promessa. Então cante.

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1: Maravilha, marca da promessa. É lindo esse louvor e ele realmente fala comigo e fala com aqueles que têm a promessa de Deus na sua vida. Não esqueça que Deus, ele é Deus de promessas, mas é Deus também de justiça. Então não fique brincando com as coisas de Deus, mas leve a palavra de Deus a sério. A Bíblia Sagrada diz assim: Deus é o nosso refúgio e fortaleza, socorro bem presente na hora da angústia. Pelo que não temeremos, é pelos montes que se abalem. Há um rio cujas correntes alegram a cidade de Deus, o santuário das moradas do Altíssimo. Deus ajudará desde antemão. Bramam nações, reinos se abalam. Ele faz ouvir a sua voz e a terra se dissolve. O Senhor dos Exércitos está conosco. O Deus de Jacó é o nosso refúgio. 12 horas 21 minutos, 12:21. E você está ouvindo aí a sua rádio Brecha Mais FM e o seu programa Uma Nova Esperança, uma nova esperança da Igreja Evangélica Assembleia de Deus. Meu abraço, meu carinho a todos que estão conosco aí. Ezequiel Albernaz Araújo, também meu parente aí, meu sobrinho. Deus abençoe o Ezequiel, né? Um grande abraço para ele, para toda a família. Também, quem mais está com... Pastor Marco Antônio dos Santos. Meu abraço, meu amigo, meu irmão lá de Alvorada. Um grande abraço. Deus abençoe grandemente. Nós vamos ouvir mais um louvor. Esse aqui na pedida do Vitor. Alô, Vitor, meu amiguinho. Eu chamo ele só meu amiguinho. Meu amiguinho, ele quer ouvir Salmo 24 e oferecer para toda a família. E eu quero aproveitar esse louvor e fazer uma dedicação muito especial. Meu amigo, meu irmão, companheiro da causa do mestre, é o Leonardo Schmidt, presbítero da igreja, companheiro, que Deus abençoe você, te dê muitos e muitos e muitos anos de vida, com saúde, com paz, com alegria, para servir ao Senhor, que Deus te abençoe. Também eu quero mandar, domingo passado, a Isa, esteve de aniversário, Isa, nosso abraço, nosso carinho, meu nome, nome da família, que Deus te abençoe, feliz aniversário. E aos que eu não tenho aqui, que aniversariaram essa semana, ou na semana que vem, receba o nosso abraço, nosso carinho, parabéns.

Abram-se, ó portais, é o Rei da Glória, vem aí! Salmo de número 24 vai nos narrar. Meu amigo, meu irmão, nosso querido Vitor Ribas, eita maravilha, Deus abençoe, né? O Dionei, o Ezequiel, o Saldanha, eita, queridos, amados do Pai nosso também, né? Que estão conosco aí fazendo a obra do Senhor, levantando parede, que coisa boa, né? Deus abençoe. Você que está aí longe, não pode levantar parede, pode nos ajudar a levantar parede, tá bom? Fique à vontade, faça aquilo que o teu coração mandar, tá bom? Que Deus abençoe aos nossos irmãos. Vamos ver quem está aqui conosco, né? Vamos ver quem está conosco aqui. Antes eu vou entrar aqui. O próximo vai ser Estrela da Manhã. Esse lindo louvor aí, Rick Juan, Estrela da Manhã, promessa, do CD Promessas, tá? Nós estamos aqui, quem é que pede? Irmã Adriana. Irmã Adriana, paz do Senhor Jesus, gostaria de ouvir esse louvor, Deus abençoe. Obrigado, minha irmã, Deus abençoe a família Blau, né? A gente não citar um ou outro, a família Blau. Queridos do coração, Deus abençoe. Bem-vindos no culto amanhã à noite, um grande culto amanhã à noite. Culto é capitaneado aí pelo Círculo de Oração, mas você é convidado. Vamos ter a nossa querida irmã Lídia Teotônia pregando a palavra do Senhor. Já vamos aqui lendo mais um, na sequência nós vamos atendendo. Nosso evangelista, vice-presidente da igreja, pastor, paz do Senhor, na escuta, se possível, gostaríamos de ouvir canção Leão e o Cordeiro, com Marcos Salles. Deus abençoe a todos. Então, nós vamos aí, vamos ouvir duas canções, dois pedidos. O primeiro da irmã Adriana, que ela está pedindo e oferecendo aí para todos os nossos irmãos. Deixa eu ler aqui um pedido. Angelina de Lázari, do De Lázari, né? Ofereço ao meu sobrinho Douglas e à mãe Claudete. Esse louvor também é na pedida da nossa amiga irmã Angelina de Lázari. Vamos ouvir então esse lindo louvor. Mas deixa eu dar um alôzinho aqui para os internautas, aqueles que estão conosco aí, né? Vamos aqui, quem está conosco aqui, né? Meu amigo, meu irmão, evangelista Luiz Soares, irmã Norma, queridos do coração, né? Amigos de longa data, né? Deus abençoe, e estão ouvindo a programação lá no Alegrete, eita baita show. Deus abençoe. Maneida da Rosa também, outra querida amiga, né? De longa data. Um bom dia, pastor, na paz do Senhor Jesus Cristo. Pastor Jorge Borba, que Deus abençoe essa programação e a sua vida e a sua família, em nome de Jesus. Obrigado, querida. Deus abençoe todos os louvores para a senhora e toda a sua querida família. Um grande abraço, né? A nossa querida Maneida. Opa, olha aqui, evangelista Edmilson Eikoff, né? Alô, Edmilson, alô, família querida, que Deus abençoe, um grande abraço, pastor, outro para você, todos os louvores para o seu nível espiritual, estamos com saudade, tem que marcar uma outra vinda aí, né? Para nós ouvi-los, um pregador, um mensageiro da palavra do Senhor. Vamos ouvir então, querido. Vamos atender aí o pedido da irmã Adriana, né? Primeiro o pedido da irmã Adriana e depois do irmão Douglas. Um após o outro, e você vai participando da programação.

Filha, pode passar o tempo, mas a promessa de Deus vai continuar. Deus abençoe. Meus queridos, evangelista Cândido de Lima, Deus abençoe, amado pastor, o senhor, sua família e os ouvintes. Forte abraço. Quem mais está conosco aqui? Pastor Eliseu Borges do Santo, lá em Tenente Portela. Deus abençoe, meu querido. Na pedida do evangelista Douglas, para o Esdras.

Maravilha, olha que coisa linda. Pastor Eliseu está dizendo paz, meu amigo. Deus abençoe sempre sua vida, Deus abençoe o senhor, sua família querida, né? Nessa nova empreitada. Um grande abraço. Meu sobrinho evangelista Adriano Albernaz Araújo, Parobé. Deus abençoe grandemente ele e a família. Queridos, essa programação vai ao ar porque tem alguém que ajuda, né? 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Nosso abraço, nosso carinho a todos, né? Que Deus abençoe. Também nosso abraço, nosso carinho a nossa irmã Odete Mocelin Senter. Deus abençoe a sua vida. 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Nosso abraço, nosso carinho a todos que nos ajudam, também através do Departamento de Missão. A sua colaboração nos ajuda a manter esta programação no ar. Vamos em frente, vamos ouvir, ou seja, vamos ver mais quem mais está conosco aqui na nossa live, né? Os nossos irmãos queridos, olha que coisa boa. Eita, tá bem, tá bom, tá maravilhoso, né? Vamos lá também agora no WhatsApp para ver quem é que tá pedindo louvor aí. Quem está pedindo louvor nesta manhã, ou seja, nesse início de tarde. Vamos lá ver, vamos ver. A irmã Nilce, alô irmã Nilce. No nome da irmã Nilce, eu quero agradecer a todos que estão nos ajudando, colaborando. Depois a gente vai dar o nome, mas colaborando com as refeições dos nossos irmãos, né? Muito obrigado, Deus abençoe a vida de cada um, né? Não vou citar aqui, mas no nome dela, Deus abençoe a todos, tá? E ela está dizendo aqui, ela quer ouvir um louvor, e oferece louvor para todos os ouvintes e família. Também, irmã Nair Hilário, estamos na escuta. Eu ofereço o próximo louvor para todos que estão na escuta. Um abraço a essa família querida, que Deus abençoe grandemente, né? Opa, olha aqui, pastor Davi e a irmã Marisônia Peixoto. Esse casal de pastores maravilhosos aí, família querida que nós amamos, que Deus abençoe grandemente, né? Estão conosco. O próximo louvor é na pedida.

pedida da irmã Nilce. Nós vamos então atender a pedida da irmã Nilce, né? Isto é o último aí, né? Isto, maravilha.

0: Maravilha, que lindo louvor, que linda letra, que coisa boa, né? Deus abençoe a cada um que está aí conosco, né? Deus abençoe. Não se esqueça que daqui a pouquinho, às 15 horas, um grande abençoado culto ali em Coqueiro Baixo, na Igreja Assembleia de Deus. Ela fica ali próximo, entre a Farmácia Vida e também ali a churrascaria, ali a pousada, né? Deus abençoe os nossos irmãos. Às 15 horas, né, os irmãos estarão ali se reunindo para adorar o nome do Senhor. E amanhã às 19 horas, nós te convidamos para estar conosco aqui amanhã, 19 horas, né, no grande e abençoado culto da família, onde as nossas irmãs do Círculo de Oração estarão aí conosco, né, na direção, e também estará uma irmã ali de Teotônia, pregando a palavra do Senhor. Deus abençoe a todos, todos são bem-vindos. Nós queremos aí mandar um abraço muito. Ciro Bersotti, alô Cirinho, um abraço. Mara Rama, Saul, minha cunhada, meus cunhados, lá em Gravataí. Milton Andrade da Silva, meu primo, a linha Alvorada, Deus abençoe o senhor, um grande abraço. Quem mais está conosco aqui? Aleluia. Quem mais? Ari Yantik, família querida, Deus abençoe toda essa família, meus amigos, né? Quem mais está? Jânio Barros, em Santa Cruz, eita maravilhas. Que Deus abençoe a todos que estão conosco aí, que estão mandando aí a sua mensagem, a sua palavra. O pastor Davi, pastora Marissônia, lá em Aceguá, lá quase do outro lado, no Uruguai lá, né? Que Deus abençoe os nossos queridos irmãos, pelo que eu vi estão de festas aí no final de semana. Um grande abraço. Estou recebendo também uma mensagem aqui do pastor Adair Maciel dos Santos. Querido, Deus abençoe a sua vida. Paz do Senhor, pastor Borba, aqui é o pastor Maciel de Passo Fundo. Um grande abraço ao senhor e todos os ouvintes. Peço oração pela minha família. Estaremos colocando o seu nome na oração. E Deus é bom para atender o nosso pedido e fazer o milagre necessário. Meu amado, meu querido amigo, meu irmão, né, estamos orando para que todos sejam abençoados, né? Que Deus abençoe. Opa, olha aqui o nosso querido irmão Edson Dutra, aqui de Encantado. Um grande abraço, meu amado. Paz do Senhor, pastor. Que Deus abençoe sua família. A sua sogra vai estar pregando amanhã aqui, né? Aliás, sim, amanhã é domingo. É isto. Eu, às vezes, me perco um pouquinho, tô aqui. Mas Deus é bom. Deus é maravilhoso, né? E nós vamos ouvir uma mensagem, né, de áudio.
1: Paz do Senhor, pastor. Tudo bem?
0: Maravilha!
1: Aqui é a Ana Nerich, de Capitão. Estamos na escuta do seu programa cada sábado. Queria enviar um grande abraço pro meu primo Jair, pela esposa dele. Que Deus abençoe eles ricamente, que traga muitas bênçãos na vida deles. Pode ser, Deus é fiel. E um forte abraço para vocês aí, pastor. Que Deus abençoe vocês todos.
0: Muito obrigado, irmã.
1: O nome do meu primo é Jair Maia. E a esposa dela é Marilice. Marilice. Dizer que a gente ama muito eles.
0: Que maravilha, que coisa boa. Olha aí, irmão Jair, nosso querido presbítero, líder, missionário, ali em Coqueiro Baixo. Que Deus abençoe, né, o nosso querido irmão. Deus abençoe. E, por favor, né, às 3 horas, reunidos, unidos para orar, para clamar, para agradecer e para receber a bênção de Deus ali no Coqueiro Baixo. Que Deus abençoe. E aqueles que puderem estar com os nossos irmãos, vá até ali. É muito gostoso, é uma bênção danada ouvir a palavra do Senhor, né? E ajudar os irmãos ali na obra do Senhor. Deus abençoe. Vamos para mais um louvor. Vamos para mais um louvor. Olha aqui, Joel Marcos dos Santos. Meu abraço, meu carinho também ao meu cunhado. A irmã Yara Ribeiro. Que Deus abençoe a nossa querida irmã. E aí a gente vai tentando atender. Se eu não falei o seu nome, me perdoa, tá? Mas a gente vai tentando atender a todos aí, né? Um grande abraço. Um grande abraço a todos, né? O próximo nós vamos aqui, se não me engano, é a Aline Barros. Aline Barros, ressuscita-me. Depois nós vamos deixar no, na agulha ali, esse que a irmã pediu aí. Mas agora, ressuscita-me. Para você, meu amigo, meu irmão, Deus abençoe a cada um.

Meus amados, estamos ouvindo essa linda canção, Ressuscita-me. E eu vou acusar mais uns aqui, depois vocês me perdoem, né? Eu vou trazer uma reflexão. Pastor Luiz Carlos Carvalho dos Santos, lá do Cacequi, tá? Cria do Cacequi. Querido, Deus abençoe família Carvalho, família querida. É, tem o pastor José também, e outros amigos. Que Deus abençoe. Ele me diz que está aqui em Garibaldi. Opa, 90 quilômetros aqui, pastor Carvalho. 90 quilômetros, né? Também, São Luciano Moscoff. Deus abençoe meu amigo, meu irmão. Um grande abraço. E você que está conosco, receba o nosso abraço, nosso carinho. Que Deus abençoe a sua vida. Né? Eu vi também que o Isaac estava ali com online conosco, né? Que coisa boa. Deus abençoe. Um grande abraço a todos. Meus amigos, meus irmãos, você que está conosco, receba no meu abraço, meu carinho. E eu te convido para fazer uma leitura bíblica no Salmo de número 68. Salmo de número 68, o verso 18, 19 e 20. Diz assim: subiste às alturas, levaste cativo o cativeiro e recebeste homens por dádiva, até mesmo rebeldes, para que o Senhor Deus habite no meio deles. Verso 19: bendito seja o Senhor, que dia a dia leva o nosso fardo. Deus é a nossa salvação, o nosso Deus é o Deus libertador. Com Deus, o Senhor está o escaparmos da morte. Que Deus abençoe a todos. Giovanni de Carvalho, presbítero Giovanni de Carvalho, lá do Alegrete. Deus abençoe, meu querido. Acabamos de ler esse texto bíblico e eu quero trazer aqui uma reflexão. E não esquecendo, meus queridos, que a palavra do Senhor deve ter prioridade na nossa vida. E quando nós lemos esse texto, eu quero aqui trazer uma breve reflexão e lembrar que John Bunyan, no século 17, ele ficou preso mais de 10 anos pelo simples fato de pregar o Evangelho, pregar a palavra de Deus em praças públicas. Mas as agruras da prisão ali na Inglaterra, e naquele estado, ele escreve um dos livros mais importantes para a vida do cristão, que é o livro O Peregrino. Quando você lê esse livro, você logo vai entender que ele não é simplesmente um livro. Ele é um clássico, né, do Evangelho. E nesse livro você vai encontrar ele contando uma jornada de peregrinação rumo à Cidade Santa, ao paraíso, aquele local onde todos nós que aceitamos Jesus estamos nos preparando para morar ali. Queridos, esta é a ideia principal do ser evangélico. É aceitar Jesus e crer no sacrifício vicário da cruz do Calvário. Para tanto, queridos, ele enfrentou na caminhada, nos pântanos perigosos da vida, montanhas, escarpas e vales profundos. O cristão arquejante e cansado, ele marcha com imenso fardo às costas, até ver a cruz. Mas quando ele se aproxima dela, o fardo é removido das suas costas e ele começa a caminhar com liberdade. É muito usado um texto bíblico, as pessoas usam de uma forma até banalizando às vezes, João 8,32, conhecereis a verdade e a verdade vos libertará. Mas também tem outro texto que o próprio Jesus, ele está dizendo, escrevendo, e o escritor de São Mateus, ele vai dizer que vinde a mim todos vós que estáis cansados
e sobrecarregados, e eu vos aliviarei. Tomai sobre vós o meu jugo e aprendei de mim, que sou manso e humilde de coração. Meu alô ao nosso querido irmão Jair Cardoso, aqui em Arroio do Meio. Querida Débora, Maicon Arsen, Deus abençoe vocês. Um grande abraço, né? Eita, Jair Cardoso está dizendo, paz do Senhor, pastor. Manda um louvor para nós, tá? O próximo louvor é para o seu elevo espiritual. Não se esqueça que nós lemos um texto, então, aqui onde o salmista, ele está dizendo que assim como um peregrino que anda perdido, anda apavorado, anda preocupado, anda, de certa forma, não consegue se encontrar, ele está peregrinando, às vezes nessa peregrinação ele encontra muros, encontra abrolhos, espinhos, pesos que ele não pode carregar, fardos pesados. Mas o salmista, ele está dizendo aqui no verso 19: bendito o Senhor que de dia a dia leva o nosso fardo. Nessa tarde, meu amigo, minha amiga, eu não quero tomar muito tempo, porque a hora se vai e já estamos com ela esgotada, mas eu quero deixar para você esse texto onde o salmista diz que o Senhor leva o nosso fardo. E o Senhor leva o meu fardo, o Senhor leva o teu fardo. Basta você tomar uma decisão e ir ao encontro daquele que na cruz do Calvário morreu por mim e por você.

Meu amigo, minha amiga, Deus é fiel. Deus é fiel. Nós é que somos infiéis. Nós é que somos pecadores. Nós é que retardamos a nossa bênção. Mas Deus é fiel. E eu quero orar por você, porque esse Deus fiel quer você novamente. Novamente na sua casa, novamente servindo a Ele, novamente fazendo a sua vontade. Querido e amado Deus, te damos graças, Senhor, porque Tu és Deus soberano e Tu és fiel, Senhor. Como disse Jó, bem sei eu que tudo podes e que nenhum dos Teus projetos pode ser estabelecido. Pai, agora, Senhor, eu oro por esse amigo, essa amiga, esse irmão, ó Deus, que está precisando de uma bênção. Entra com providência, Senhor. E também, Senhor, entra, Senhor, nesse momento com a Tua bênção sobre esta família, Senhor. E em nome de Jesus. Querido, querida, estamos já indo embora. Mas sábado que vem tem mais. E eu te convido para as 3 horas estar no Coqueiro e para amanhã às 19 estarmos conosco. Deus tem uma bênção para você. Não se esqueça. Vivamos o dia de hoje como se Cristo voltasse amanhã. Preparados.

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3: Parece que eu já quero sentar aqui num bar em Goiânia mesmo e já começar a beber ouvindo essa.

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2: Alô, Joe, cantar já é bom demais. Imagina com os amigos. Vamos nessa.

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2: Papai, venha a nós. Número 20 no folheto.

0: Iniciemos com o sinal de nossa fé, sinal do nosso batismo, o nome do nosso Deus. Em nome do Pai, e do Filho, e do Espírito Santo. Amém. Amém. O Senhor esteja convosco.
1: Ele está no meio de nós.
0: Eu vos acolho a todos neste início de noite e vos desejo que o Deus da esperança, que nos cumula de toda alegria e paz em nossa fé, pela ação e pela força do Espírito Santo, esteja sempre convosco.
1: Bendito seja Deus que nos reuniu no amor de Cristo. Irmãos e irmãs, a liturgia deste domingo ensina sobre o reino de Deus. Ele que é como um tesouro de grande valor e como uma pérola preciosa. Todo aquele que vive os valores do reino adquire imensa sabedoria. Neste Dia Mundial dos Avós e dos Idosos, nos unamos em oração agradecendo a Deus pela vida e dignidade de nossos idosos.
0: No começo da Santa Missa, nos colocamos diante de Deus, reconhecendo nossas faltas, nossos erros, de coração contrito e humilde. Aproximemo-nos do Deus justo e santo, para que tenha piedade de nós que somos pecadores. Num instante de silêncio, olhemos para nós mesmos, reconheçamos nossas faltas, aquilo que deixamos de fazer de melhor, o que poderíamos ter feito melhor, o bem que deixamos de fazer. Peçamos que o Senhor, na sua misericórdia, nos perdoe. Conforme o número 3 na folhinha da missa, o padre faz a primeira parte e a comunidade, a assembleia reza. A segunda parte, que está em destaque, está em negrito. Tende compaixão de nós, Senhor,
1: porque somos pecadores.
0: Manifestai, Senhor, a vossa misericórdia
1: e dai-nos a vossa salvação.
0: Deus Todo-Poderoso, rico em amor e misericórdia, que nos ama, nos quer bem como seus filhos e filhas, tenha compaixão de nós, perdoe os nossos pecados e nos conduza a todos para a vida eterna.
1: Amém. Amém.
0: Senhor, tende piedade de nós.
1: Senhor, tende piedade de nós.
0: Cristo, tende piedade de nós.
1: Cristo, tende piedade de nós.
0: Senhor, tende piedade de nós.
1: Senhor, tende piedade de nós.
0: Vamos entoar o louvor a Deus, glorificando, bendizendo, cantando o hino do glória. Glória a Deus nas alturas, número 5, na folhinha da missa. Cantemos.

Rezemos. Junto com as intenções que já foram apresentadas, cada um de nós, no instante de silêncio, entregue a Deus, apresente a Ele aquilo que você traz no seu coração. A tua casa, a tua família, tuas preocupações e alegrias. Lembremos os doentes, os que estão nos hospitais. Também hoje, dia 25, é o dia do colono e do motorista. Lembramos todos aqueles que trabalham na terra, produzem, criam, aqueles que transportam, todos aqueles também que ganham seu pão sendo motoristas. Também esse final de semana é dia do nono e da nona, do vovô e da vovó. Lembramos a vocês, de vocês, vovôs e vovós, aqui presentes ou já falecidos. Lembramos os nossos falecidos, de modo especial, o primeiro dia de Dolores Daldon Salton, o sétimo dia de Redentina Salve Andrioli, sétimo dia de Diego Batista Slifer, o quarto dia de Diógenes Lasti, o sexto mês de Sérgio Luiz Coldebella, o terceiro ano de Iris Ongarato Salve, o quarto ano de Maria Daroite, o quinto ano de Jandir Luiz Valer, o sexto ano de Euclides Salve, sexto ano de Romilda Vian, o oitavo ano de Benvenuto Meneghetti, o nono ano de Igor Lorenzão, décimo ano de Ângela Lasti, décimo segundo ano de Telvi Lorenzão. No instante de silêncio, cada um de nós apresente a Deus a sua vida, as suas intenções.

0: Ó Deus, amparo dos que em vós esperam. Sem vós nada tem valor, nada é santo. Multiplicai em nós a vossa misericórdia, para que, conduzidos por vós, usemos agora de tal modo os bens temporais, que possamos aderir desde já aos bens eternos. Por nosso Senhor Jesus Cristo, vosso Filho, que é Deus, e convosco vive e reina na unidade do Espírito Santo, por todos os séculos dos séculos.
1: Amém. Amém.
0: Sentados, vamos ouvir com atenção a palavra de Deus. Preparemos-nos para ouvir.

0: Leitura do primeiro livro dos reis. Naqueles dias, em Gabaon, o Senhor apareceu a Salomão. Em sonho, durante a noite, ele disse: pede o que desejas e eu lhe darei. E Salomão disse: Senhor meu Deus, tu fizeste reinar o teu servo em lugar de Davi, meu pai. Mas eu não posso de um adolescente que não... Eu não passo de um adolescente que não sabe ainda como governar. Além disso, teu servo está no meio do teu povo eleito, povo tão numeroso que não se pode contar ou calcular. Dá, pois, ao teu servo um coração compreensivo, capaz de governar o teu povo e de discernir entre o bem e o mal. Do contrário, quem poderá governar esse teu povo tão numeroso? Esta oração de Salomão agradou ao Senhor, e Deus disse a Salomão: já que pedistes esses dons e não pedistes para ti longos anos de vida, nem riqueza, nem a morte de teus inimigos, mas sim sabedoria para praticar a justiça, vou satisfazer o teu pedido. Dou-te um coração sábio e inteligente, como nunca houve outro igual antes de ti, nem haverá depois de ti. Palavra do Senhor.
1: Graças a Deus.

0: Leitura da Carta de São Paulo aos Romanos. Irmãos, sabemos que tudo que contribui para o bem daqueles que amam a Deus, daqueles que são chamados para a salvação de acordo com o projeto de Deus. Pois, aqueles que Deus contemplou com seu amor desde sempre, a esses Ele predestinou a serem conforme a imagem de seu Filho, para que este seja o primogênito numa multidão de irmãos. E aqueles que Deus predestinou, também os chamou. E aos que chamou, também os tornou justos. E aos que tornou justos, também os glorificou. Palavra do Senhor.
1: Graças a Deus.

0: O Senhor esteja convosco.
1: Ele está no meio de nós.
0: Anúncio da boa notícia do Evangelho de Jesus Cristo escrito segundo São Mateus.
1: Glória a vós, Senhor.
0: Disse Jesus a seus discípulos: o reino dos céus é como um tesouro escondido no campo. Um homem o encontra e o mantém escondido. Cheio de alegria, ele vai, vende todos os seus bens e compra aquele campo. O reino dos céus também é como um comprador que procura pérolas preciosas. Quando encontra uma pérola de grande valor, ele vai, vende todos os seus bens e compra aquela pérola. O reino dos céus é ainda como uma rede lançada ao mar e que apanha peixes de todo tipo. Quando está cheia, os pescadores puxam a rede para a praia, sentam-se e recolhem os peixes bons em cestos e jogam fora os que não prestam. Assim acontecerá no fim dos tempos. Os anjos virão para separar os homens maus dos que são justos e lançarão os maus na fornalha de fogo. E aí haverá choro e ranger de dentes. Compreendestes tudo isso? Eles responderam: sim, Senhor, sim. Então Jesus acrescentou: assim, pois, todo o mestre da lei que se torna discípulo do reino dos céus é como um pai de família que tira do seu tesouro coisas novas e velhas. Palavra da salvação.
1: Glória a vós, Senhor.
0: Podem sentar-se um pouco. Prezados irmãos e irmãs aqui presentes na Igreja São João Batista em Nova Brécia, prezados rádio ouvintes da Rádio Brécia Mais, ou também quem nos acompanha através do aplicativo da rádio. Eu quero acolher de modo especial, com carinho e respeito, os familiares, amigos que também rezam, também em solidariedade ao trágico falecimento do ex-prefeito de Nova Brécia, ex-vereador, atual presidente da Serfox, o seu Diógenes Lassi. Na pessoa dele também, todos os demais familiares que rezam também pelos seus entes queridos em datas especiais, em datas que são lembradas pelo passamento dos seus familiares, dos seus entes queridos. Estamos unidos em torno da mesa do altar, em torno do sacrifício de Cristo. Por mais momento, por mais difícil que seja o momento na vida da gente, a gente se unindo a Cristo, a gente encontra um sentido, encontra um horizonte novamente para a nossa vida. Nesse final de semana, estamos celebrando também o dia dos vovôs e vovós, dos nonos e nonas, porque é amanhã, dia 26, é dia de São Joaquim e Santa Ana, os pais de Nossa Senhora, portanto, os avós de Jesus. E o Papa Francisco, de saudosa memória, instituiu nesse dia o Dia Mundial da Pessoa Idosa, justamente para recordar ao mundo a importância da pessoa. E a pessoa idosa tem a sua importância, tem o seu valor. Num mundo que tenta unicamente valorizar enquanto a gente produz, enquanto a gente pode dar alguma coisa de nós, o Papa Francisco, ao instituir o Dia Mundial da Pessoa Idosa, faz-nos recordar que ninguém é descartável. Nenhuma pessoa é descartável. Não é porque ela já não tenha mais forças para dar alguma coisa, produzir algo, que ela se torna descartável. Portanto, é uma recordação a nós, a cada um de nós, a sempre valorizarmos e respeitarmos a pessoa idosa. Oxalá nós também possamos chegar lá, na idade dos nossos idosos. Domingo passado, eu fiz o enterro do Diego Schleifer, 33 anos, descobriu câncer em 10 dias, ele partiu. Não chegou a um terço, talvez, da idade de muitos nossos idosos. Então, queiramos nós também chegar na feliz maturidade da vida. Ensinemos às nossas gerações, às crianças, aos jovens, o respeito pelos idosos. Talvez eles não conseguem nos acompanhar nessa mudança, nessa loucura do mundo moderno, mas nem por isso são menos do que nós. Sejam sempre também o idoso, seja também um testemunho de sua vida às novas gerações. Então, quero aqui destacar e ressaltar isso. O Papa Francisco nos recordando o Dia Mundial do Idoso, nos recorda a todos nós o respeito que somos chamados a ter, o cuidado, a dignidade no cuidado da pessoa idosa. Ela não se tornou alguém inútil, mas continua sendo alguém muito valioso, que pode continuar a ensinar. Não talvez pelo trabalho braçal, por aquilo que vai devolver, mas por aquilo que já viveu. A palavra de Deus que nós acabamos de ouvir na primeira leitura do livro dos reis, Salomão, que foi eleito rei, teve um sonho, e no sonho Deus dizia a ele: podes pedir o que tu quiseres, que eu vou te conceder. E Salomão pediu o quê? Era jovem, pediu inteligência e sabedoria para bem poder governar e poder discernir entre o bem e o mal. Às vezes nós, na nossa prática de oração, às vezes nós pedimos coisas, e na grande maioria das vezes, coisas boas: saúde, pelos familiares. Às vezes, quando alguém está desempregado, pede emprego. Enfim, mas vejam bem, ele não pediu nem poder, nem saúde, nem dinheiro. Não pediu a morte do inimigo, pediu sabedoria e inteligência para bem poder governar e para bem poder discernir entre o bem e o mal. Sabedoria que vem de Deus. Nós também aqui exercemos, de certa forma, todos nós, algum tipo de poder, de liderança, seja lá em casa como pai, mãe, nono, nona, seja talvez lá na escola como professor, professora, diretora, eu como padre, enfim, exercemos alguma forma de poder. Também temos às vezes esse poder também de decidir. Então, peçamos sempre a Deus a graça da sabedoria, do discernimento, para a gente também poder bem realizar a missão que nos foi confiada. Domingo passado terminou a Copa do Mundo, e o treinador da Espanha, que não tem vergonha de dizer que é católico, que não tem vergonha de dizer que vai à missa e que reza, e ele disse assim: eu vou à missa e rezo todos os dias, mas eu rezo não para ganhar o jogo e nem para que o outro time perca, porque aí seria injusto e Deus não se mete nessas coisas, ele disse. Eu rezo para que Deus esteja presente naquilo que eu faço. Vejam bem, é diferente. Eu rezo para que Deus esteja presente naquilo que eu faço. Ou seja, pedir a Deus sempre a graça da sabedoria, do discernimento, para escolher, orientar naquilo que nós somos chamados a fazer. Na segunda leitura, na carta de São Paulo aos Romanos, Paulo diz que tudo concorre para o bem daqueles que amam a Deus. Mesmo no momento mais difícil, no momento dolorido de nossas vidas, talvez aquele momento que a gente não compreende por que aconteceu isso ou aquilo, Paulo vai dizer: tudo concorre para o bem daqueles que amam a Deus. Mas aqui a condição é amar a Deus. Porque se amamos a Deus, mesmo no momento mais difícil, vai nos ensinar algo. vai nos fazer crescer em alguma dimensão da nossa vida. E aí Paulo diz assim: nós todos fomos predestinados. E aqui não significa dizer que já foi definido. Às vezes nós até dizemos, ah, quando acontece alguma coisa, ah, aquilo já estava planejado por Deus. Como assim planejado? Então, por exemplo, vou usar aqui o exemplo da morte trágica do seu Diógenes Laci. Podemos imaginar que estava previsto por Deus? Se foi fruto da maldade humana? A morte desse rapaz de 33 anos, vitimado por um câncer que em 10 dias o levou, deixando duas crianças, estava predestinado por Deus? Planejado por Deus? Claro que não. Quando aqui diz que está predestinado, significa dizer que nós somos chamados. E chamados a quê? Ao único destino no qual Deus, para o qual Deus nos chama. Há um único destino para o qual Deus nos chama, que é a salvação. É isso. O restante é fruto também dos acontecimentos, é fruto às vezes das escolhas humanas, é fruto da maldade, é fruto dos condicionamentos, das limitações humanas, é fruto disso. E não de algo predestinado. Aliás, para a vida cristã, a predestinação é uma heresia, porque Deus nos faz livres. Ou seja, não está tudo definido. A vida vai tocando o seu rumo, mas há um único destino para o qual somos chamados. É a salvação eterna. E aí Paulo vai dizer à comunidade, a salvação vai se dar o quanto nós mais nos assemelharmos ao Filho Jesus. Formos santificados na nossa proximidade, na santificação, na identificação com o Filho Jesus. Ele se tornou, dizia Paulo na segunda, na leitura, ele se tornou o primeiro de uma multidão de irmãos, para nele, identificados com ele, também sermos salvos, participarmos da vida e da glória divina. E do Evangelho, Jesus o apresenta. O grande tema da pregação de Jesus sempre foi o reino dos céus, ou seja, o reinado de Deus. E o reino dos céus não é algo que somente vai se conquistar depois da morte. O reino dos céus veio morar entre nós. Quando lá no Evangelho de Marcos diz: o reino dos céus está entre nós, está próximo, convertei-vos. O reino dos céus foi a encarnação, a chegada de Jesus no mundo. É o reino dos céus próximo da humanidade. E o tema da pregação sempre de Jesus era o reino dos céus, o reinado de Deus no coração humano. E nas leituras que nós escutamos hoje, Jesus o apresenta como um grande bem. O reinado de Deus é um grande bem que é dado por graça. No campo que esconde um tesouro e é encontrado, é a graça de Deus que é dada a cada um de nós. É o grande bem que nos é dado desde o nosso batismo, mas também deve ser buscado. Aí está a participação humana, o esforço humano, buscar esse bem, esse tesouro. Na década de 80, muita gente foi lá para os garimpos, lá no norte do Brasil, procurar ouro. Ou seja, a ação humana que vai cavocar a terra para encontrar ouro. Jesus vai dizer que o reino dos céus é esse tesouro que deve ser buscado, e quando encontrado com alegria, deve ser guardado, deve ser vivido, lembrando que o reino dos céus é o Evangelho, é a pessoa de Jesus Cristo. Depois é apresentado como uma rede lançada, que pega gente de todos os tipos. Não pega gente apenas perfeita, santa, já imaculada, não. Pega gente de todos os tipos. Nesse reino todos são chamados a entrar. Mas aí a separação final caberá a Deus fazer. Assim como a imagem do domingo passado, quando Jesus apresenta o reino como um grande campo onde foi semeado o trigo, mas também cresce junto o joio. Não cabe ao trabalhador arrancar o joio, porque também pode eliminar o trigo. Cabe unicamente ao dono do campo, cabe unicamente a Deus, na imagem dos peixes que são separados. O reino é para todos, é para ser anunciado para todos, não é para alguns apenas, não é para gente já santa, perfeita, não, mas é para todos. No final dos tempos, caberá a Deus fazer o julgamento e a separação de como cada um viveu, respondeu à proposta do reino, à proposta de Jesus, à proposta do Evangelho. E Jesus termina dizendo que aquele que se torna discípulo nesse reino sempre é chamado a descobrir coisas novas. O Evangelho sempre será uma novidade, sempre será algo novo, sempre poderemos tirar algo novo para a nossa vida do Evangelho. Então, meus irmãos e minhas irmãs, iluminados pela palavra, que cada um de nós possamos pedir sempre a Deus sabedoria, inteligência para discernir, escolher entre o bem e o mal, para bem realizarmos aquilo que nos é confiado. Eu rezo para que Deus esteja presente naquilo que eu faço, disse o treinador da seleção da Espanha. Todos nós somos chamados, destinados a um único chamado, que é a salvação eterna. Esforcemos-nos cada vez mais para nos identificar a Jesus Cristo. Ele se fez o primeiro de uma multidão de irmãos. Acolhamos esse bem, esse tesouro, que é o reino, que é o Evangelho, que dado por graça, nós também nos esforcemos para buscá-lo. E não deixemos que nos roubem. Ninguém de nós, se tem um tesouro, se tem uma coisa que vale muito, vai deixar que o roubem. Não deixemos que roubem de nós esse tesouro, que é o reino dos céus, que é o Evangelho, que é Jesus Cristo. Louvado seja nosso Senhor Jesus Cristo.
1: Para sempre seja louvado.

0: Vamos ficar de pé e juntos vamos professar aquilo que nós cremos, a mesma fé que nos torna irmãos e também solidários na dor. Tudo concorre para o bem daqueles que amam a Deus. Professemos a fé do batismo, a fé da igreja, dizendo: creio em Deus Pai Todo-Poderoso, Criador do céu e da terra, e em Jesus Cristo, seu único Filho, nosso Senhor, que foi concebido pelo poder do Espírito Santo,
1: nasceu da Virgem Maria, padeceu São Pôncio Pilatos, foi crucificado, morto e sepultado, desceu à mansão dos mortos, ressuscitou o terceiro dia, subiu aos céus, está sentado à direita de Deus Pai Todo-Poderoso, donde há de julgar os vivos e os mortos. Creio no Espírito Santo, na Santa Igreja Católica, na comunhão dos santos, na remissão dos pecados, na ressurreição da carne, na vida eterna. Amém.
0: Irmãos e irmãs, tendo escutado a palavra de Deus, assim como Salomão escutou e ouviu de Deus dizer que o que ele pedisse lhe seria concedido, apresentemos ao Senhor as nossas súplicas, e após cada prece, conforme o número 12 na folhinha da missa, vamos rezar: ouvi, Senhor, a nossa oração. Digamos: ouvi, Senhor, a nossa oração.
2: Pela Santa Igreja, para que anuncie com fidelidade o reino de Deus ao mundo, digamos:
3: ouvi, Senhor, a nossa oração.
2: Pelas famílias, para que sejam ambientes de cultivo do amor e dos valores da fé, digamos:
3: ouvi, Senhor, a nossa oração.
2: Pelos idosos, para que recebam a atenção e cuidado necessários de seus familiares e possam partilhar a sabedoria de suas experiências, digamos:
3: ouvi, Senhor, a nossa oração.
2: Pelos governantes de todas as nações, para que se empenhem em promover no mundo a justiça e a paz, digamos:
3: ouvi, Senhor, a nossa oração.
0: Unidos, em comunhão, próximos, solidários, as famílias enlutadas, de modo especial, de Dolores da Aldon Salton, primeiro dia de falecimento, Redentina Salve Andrioli, sétimo dia, Diego Batista Schleifer, sétimo dia, e de Diógenes Laste, quarto dia, para que a fé na certeza da ressurreição seja nossa esperança, e também a confiança na palavra de Cristo seja consolo no coração das famílias enlutadas, digamos:
3: ouvi, Senhor, a nossa oração.
0: Por todos os avós, nonos e nonas, para que se sintam sempre amados e valorizados, possam gozar de saúde, de respeito e de proteção, digamos:
3: ouvi, Senhor, a nossa oração.
0: Em nome de Jesus, nós vos pedimos, ó Pai, atendei as nossas súplicas. Vós que sois nossa esperança e nossa salvação, hoje e para sempre.
2: Amém. Amém.
0: Sentados, no altar colocamos pão e vinho, que também é fruto de trabalho humano, é fruto do esforço humano, que vai se transformar em dom de salvação no corpo e no sangue do Senhor. Vamos cantar o canto da preparação das oferendas. A mesa santa que preparamos, número 13 na folhinha da missa. Cantemos.

0: quando o padre prepara o altar, ele coloca uma gota de água junto com o vinho. E essa gota de água representa toda a humanidade, cada um de nós, que é assumido por Cristo, quando depois tornar o sangue dele aqui no altar. Então rezai, rezai, irmãos e irmãs, para que juntamente com a nossa oferta de pão e de vinho, a nossa vida, a nossa família, nossas dores e alegrias, os doentes, os idosos, os nonos e nonas aqui presentes, os já falecidos, sejam aceitos e transformados por Deus Pai Todo-Poderoso.
1: Receba, ó Senhor, por tuas mãos esse sacrifício para a glória do seu nome, para o nosso bem e de toda a sua santa igreja.
0: Aceitai, Senhor, nós vos pedimos, os dons que recebemos da vossa generosidade e agora vos apresentamos.

0: na folhinha da missa. O Senhor esteja convosco.
1: Ele está no meio de nós.
0: Corações ao alto.
1: O nosso coração está em Deus.
0: Demos graças ao Senhor, que é o nosso Deus.
1: É nosso dever e nossa salvação.
0: Na verdade, é digno e justo. É nossa alegria, nosso dever e salvação dar-vos graças, sempre e em todo lugar. Senhor Pai Santo, Deus Eterno e Todo-Poderoso, pois, pelo sangue do vosso Filho e pela força do Espírito Santo, quisestes congregar de novo os filhos dispersos pelo pecado, para que a Igreja, povo reunido na unidade da Trindade, seja reconhecida como corpo de Cristo e templo do Espírito Santo, para o louvor da vossa imensa sabedoria. Por isso, unidos aos coros dos anjos, nós vos louvamos e cantamos alegres com toda a Igreja.

0: Santo e fonte de toda a santidade. Santificai, pois, esses dons, derramando sobre eles o vosso Espírito Santo, a fim de que se tornem para nós o corpo e o sangue de nosso Senhor Jesus Cristo.
1: Enviai o vosso Espírito Santo,
0: estando para ser entregue, e abraçando livremente a paixão, a morte de cruz, Jesus tomou o pão, pronunciou a bênção de ação de graças, partiu e o deu a seus discípulos, dizendo: tomai todos e comei, isto é meu corpo, que será entregue por vós.

Do mesmo modo, ao fim da ceia, ele tomou o cálice em suas mãos e, dando graças novamente, o entregou a seus discípulos, dizendo: tomai todos e bebei, este é o cálice do meu sangue, o sangue da nova e eterna aliança, que será derramado por vós e por todos para a remissão dos pecados. Fazei isto em memória de mim.

0: Ele é o reinado de Deus presente entre nós. Se fez o primeiro de uma multidão de irmãos, chamados unicamente à salvação. Nós colocamos em pé e o aclamamos, mistério da nossa fé.
1: Anunciamos, Senhor, a vossa morte e proclamamos a vossa ressurreição. Vinde, Senhor Jesus.
0: Celebrando, pois, o memorial da morte e ressurreição do vosso Filho, nós vos oferecemos, ó Pai, o pão da vida e o cálice da salvação, e vos agradecemos porque nos tornastes dignos de estar aqui na vossa presença e vos servir.
1: Aceitai, ó Senhor, a nossa oferta.
0: Suplicantes vos pedimos,

0: que, participando do corpo e sangue de Cristo, sejamos reunidos e unidos pelo Espírito Santo num só corpo.
1: O Espírito nos una num só corpo.
0: Lembrai-vos, ó Pai, da vossa igreja, igreja que somos nós, pedras vivas, que a formamos, que a edificamos desde o batismo, igreja que se faz presente pelo mundo inteiro, e aqui convocada no dia em que Cristo venceu a morte e nos fez participantes de sua vida imortal. Que ela cresça no amor, na caridade, no testemunho, no serviço à humanidade, em comunhão com o Santo Padre, o Papa Leão, com o nosso Bispo Diocesano Itacir, os bispos católicos do mundo inteiro, os presbíteros, os diáconos, a vida religiosa consagrada e todos os demais ministros e servidores do vosso povo.
1: Lembrai-vos, ó Pai, da vossa igreja.
0: Lembrai-vos dos vossos filhos, Dolores Daldon Saltão, primeiro dia, Redentina Salve Andrioli, sétimo dia, Diego Batista Slifer, sétimo dia, Diógenes Laste, que chamasses este mundo à vossa presença, tendo sido sepultados com Cristo em sua morte, no batismo, participem igualmente da sua ressurreição. Lembrai-vos também, na vossa misericórdia e em vossa bondade, dos outros nossos irmãos e irmãs, que adormeceram na esperança da ressurreição, e de todos que partiram desta vida. Cada um lembre, recorde, num instante de silêncio, os seus falecidos, familiares, amigos, conhecidos, os nonos e nonas já falecidos, os bisnonos e bisnonas, aqueles que foram o tronco, a raiz de nossas famílias. Lembramos de modo especial ainda Sérgio Luiz Coudebella, sexto mês, Iris Ungarato Salve, terceiro ano, Maria da Roite, quarto ano, Jandir Luiz Valer, quinto ano, Deuclides Salve, sexto ano, Romilda Vian, sexto ano, e também todos os demais falecidos que foram recordados. Lembremos deles no instante de silêncio. Acolhei-o junto a vós, na luz da vossa face.
1: Concedei-lhes, ó Senhor, a luz eterna.
0: Enfim, nós vos pedimos, tende piedade de todos nós, e dai-nos participar da vida eterna, com a Virgem Maria, Mãe de Deus, nossa Mãe, Mãe da Igreja, São José, seu Esposo, os Apóstolos, São João Batista, nosso Padroeiro, a Bem-aventurada Madre Assunta Marquete, São Joaquim e Santa Ana, São Cristóvão e todos os santos e santas que neste mundo viveram na vossa amizade, a fim de vos louvarmos e glorificarmos por Jesus Cristo, o vosso Filho. Naquela gota de água colocada no cálice, toda a nossa humanidade, cada um de nós, a nossa vida é assumida em Cristo, a nossa humanidade é divinizada em Cristo. Com Ele também nos tornamos uma oferta agradável a Deus. No final aclamamos, cantando juntos o Amém. Por Cristo, com Cristo e em Cristo, a vós, Deus Pai Todo-Poderoso, na unidade do Espírito Santo, toda honra, toda glória, por todos os séculos.

0: Pai Nosso colocado nesse momento da missa é para nos recordar que quando nós comungarmos, o Cristo que está em mim também está no outro. Portanto, chamados a reconhecer o outro como irmão, solidários na dor, fraternos, sermos o apoio um para o outro. Lembramos que Ele foi o primeiro de uma multidão de irmãos. O Pai Nosso colocado aqui para nos recordar isso. Ao comungar, todos nós nos tornamos irmãos em Cristo Jesus. Então elevemos nosso braço aos céus e rezemos como Jesus mesmo nos ensinou: Pai Nosso que estais no céu,
1: santificado seja o vosso nome, venha a nós o vosso reino, seja feita a vossa vontade, assim na terra como no céu. O nosso de cada dia nos dai hoje, perdoai as nossas ofensas, assim como nós perdoamos a quem nos tem ofendido. E não nos deixeis cair em tentação, mas livrai-nos do mal.
0: Livrai-nos de todos os males, ó Pai, e dai-nos hoje a vossa paz. Ajudados pela vossa misericórdia, sejamos sempre livres do pecado e protegidos de todos os perigos, enquanto aguardamos a feliz esperança e a vinda do nosso Salvador, Jesus Cristo.
1: Vosso é o reino, poder e a glória para sempre.
0: O reino de Cristo é o reino da paz, do diálogo, do entendimento, do perdão e da reconciliação. É o reino da fraternidade. Rezemos juntos a oração pela paz, dizendo: Senhor Jesus Cristo, disseste aos vossos apóstolos: eu vos deixo a paz, eu vos dou a minha paz. Não olhei os nossos pecados,
1: mas a fé que anima a vossa igreja. Dai segundo o vosso desejo
0: a paz e a unidade. Vós que sois Deus, com o Pai e o Espírito Santo. Amém. Paz a cada um de nós. Paz em nossos corações. Paz em nossas casas. Paz em nossas famílias. Paz ao mundo. Paz aos corações doloridos pela perda dos seus entes queridos, de modo especial aqueles vitimados pela tragédia ou pela violência. Que a paz do Senhor Jesus esteja sempre convosco.
1: O amor de Cristo nos uniu.

0: O reino dos céus é um tesouro dado pela graça de Deus, mas também que deve ser buscado, desejado e encontrado, deve ser acolhido com alegria. E o reino dos céus é Cristo, é o Evangelho, é o reino inaugurado no coração de cada um que o acolhe desde o batismo. Eis o Cristo, Cordeiro de Deus, aquele que tira o pecado do mundo.
1: Senhor, eu não sou digno que entreis em minha morada, mas dizei uma só palavra e serei salvo.
0: O corpo e o sangue de Cristo nos dêem a graça da perseverança, da fidelidade, da conversão, da santificação. Nos guarde para o céu, nos guarde para a vida eterna.
1: Amém. Amém.
0: Quem comungar, duas filas no corredor central, receba a comunhão com fé, dizendo amém, comungue na frente do padre ou na frente das ministras. Se alguém não comungar, pode sentar-se. O canto de comunhão. Perdi aqui o número. Lá na folhinha da missa?
2: Meu reino tem muito a dizer, número 17.
0: Isso, número 17, na folhinha da missa.

0: Rezemos. Recebemos, Senhor, o divino sacramento, memorial perpétuo da paixão do vosso Filho. Concedei, nós vos pedimos, que sirva para nossa salvação o que Ele mesmo nos deixou em seu inefável amor. Por Cristo nosso Senhor. Amém. Amém. Recorramos a Nossa Senhora. Lembremos que Maria, no momento mais difícil da vida do seu filho, ela permaneceu lá de pé, junto à cruz do seu filho. Não o abandonou. Para dizer também para nós que ela também não nos abandona diante da dor, do sofrimento. Por mais difícil que seja a cruz, ela permanece de pé junto conosco. Então, lembrando os falecidos mais uma vez, Dolores da Odon Salton, primeiro dia, Redentina Salve Andrioli, sétimo dia, Diego Batista Slifer, sétimo dia, Diógenes Last, quarto dia. Por eles, seus familiares, os doentes, os idosos, os que estão nos hospitais, os enfermos em suas casas, a nova semana que nós vamos iniciar, coloquemos sobre o cuidado, a proteção e o amparo de Nossa Senhora, dizendo: Ave Maria, cheia de graça, o Senhor é convosco.
1: Bendita sois vós entre as mulheres,
0: e bendito é o fruto do vosso ventre, Jesus. Santa Maria, Mãe de Deus, rogai por nós, pecadores, agora e na hora de nossa morte. Amém. Nossa Senhora, Mãe e Rainha das Famílias,
1: rogai por nós.
0: São João Batista,
1: rogai por nós.
0: São Joaquim e Santa Ana,
1: rogai por nós.
0: São Cristóvão,
1: rogai por nós.
0: Bem-aventurada Madre Assunta Marquete,
1: rogai por nós.
0: Cantemos Mãezinha do Céu.

0: pelos fiéis falecidos, digamos: dai-lhes, Senhor, o descanso eterno
1: e a luz perpétua ilumine.
0: Descansem em paz.
1: Amém.
0: Dai-lhes, Senhor, o descanso eterno
1: e a luz perpétua ilumine.
0: Descansem em paz.
1: Amém.
0: Dai-lhes, Senhor, o descanso eterno
1: e a luz perpétua ilumine.
0: Descansem em paz.
1: Amém.
0: Como o almoço do hospital foi cancelado, que seria amanhã, né, em memória, em respeito à morte do Diógenes, então a missa amanhã de manhã será às 8h30 e não às 10h30 como estava prevista. Se você quiser dizer para alguém, divulgar, avisar que a missa amanhã de manhã vai ser às 8h30 como de costume e não às 10h30 como estava prevista, por causa do almoço que teria beneficente em favor do hospital. Quarta-feira, às 17 horas, a missa pelos doentes, com a bênção da saúde. E também nessa missa nós queremos rezar pelos idosos e dar a unção dos enfermos. Para quem tem mais de 60 anos, então venham participar, divulguem, avisem as pessoas mais idosas, os doentes, para que venham quarta-feira, às 17 horas, às 5 horas da tarde, também a unção dos enfermos para os idosos acima de 60 anos. É isso. Quem aqui é vovô e vovó? Levanta a mão aí. Quem é nono e nona? Levanta a mão aí. Oh, até que não tem tanta gente aí que é nono e nona. Achei que ia ter mais. Mas Deus abençoe a vocês, viu? Com sabedoria, possam também ser exemplo para as novas gerações, né? Força também diante da vossa missão. Que Deus esteja presente sempre também na vossa missão. Que Deus abençoe a cada um de vocês, nonos e nonas. O Senhor esteja convosco.
1: Ele está no meio de nós.
0: Sobre cada um de vocês, sobre vossas vidas e famílias, trabalhos, preocupações, alegrias e lutas. Chegue aos doentes e aos enfermos, aos idosos, às famílias enlutadas, aos que estão nos hospitais. A nova semana que vamos viver, nossos trabalhos e lutas de cada dia, sobre os trabalhadores da terra e motoristas, a bênção do Deus rico em amor e misericórdia, Ele que é Pai, Filho e Espírito Santo. Amém. Amém. Fiquem todos bem, uma semana feliz, saúde, força e coragem sempre, não desanimemos, vamos em paz e o bom Deus vos acompanhe sempre.
1: Graças a Deus.

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1: É inevitável.